0: alerta sobre o impacto das bets e o apoio para quem quer parar de jogar.
1: Uma incidência muito maior de transtornos de humor, como transtornos depressivos, transtornos de ansiedade, entre pessoas que jogam e principalmente aquelas que desenvolvem algum tipo de jogo patológico, e se trata de fato de um fenômeno novo que ele tem que ter uma atenção no campo da saúde mental.
2: Tecnologia na palma da mão. Mais de 177 milhões de pessoas usam o GovBR.
0: Hoje vamos falar sobre os níveis da conta e como ter mais segurança e acesso a todos os serviços. Carlos Oliveira.
3: Aumentar o nível da conta GovBR amplia a segurança e a quantidade de serviços que podem ser acessados na plataforma.
2: Do campo ao laboratório, cientistas da Amazônia sequenciaram pela primeira vez o genoma do açaí.
0: A descoberta abre caminho para melhorar a produtividade, garantir mais resistência, além da geração de novos produtos. Gabriela Noronha.
4: O trabalho é resultado de uma parceria entre a Embrapa e pesquisadores da Universidade Federal do Pará.
2: Hoje, na apresentação da Voz do Brasil, eu, Luciana Vasconcelos e Luciano Seixas.
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2: O Brasil apresentou o pedido formal de consulta aos Estados Unidos no sistema de solução de controvérsias na Organização Mundial do Comércio, a OMC.
0: A iniciativa do Ministério das Relações Exteriores contesta o aumento das tarifas imposto pelo governo norte-americano sobre as exportações brasileiras.
2: O Brasil questiona a tarifa adicional de 25% aplicada a produtos brasileiros e a taxação de 12,5% a um grupo de 60 países.
0: O pedido considera que as medidas norte-americanas são injustificadas e incompatíveis com obrigações dos Estados Unidos.
2: E está amparado no Acordo Geral sobre Tarifas e Comércio do Entendimento Relativo às Normas e Procedimentos sobre Solução de Controvérsias da OMC.
0: A solicitação é a primeira etapa para tentar um acordo direto entre os países junto ao órgão internacional.
2: E Brasil e Coreia participaram hoje em São Paulo de um fórum empresarial.
0: Promovido pela APEX, a Agência Brasileira de Promoção das Exportações e Atração de Investimentos, o encontro ocorreu no contexto da visita oficial do presidente sul-coreano Lee Jae-myung ao Brasil esta semana.
2: No encontro foram discutidas oportunidades para aumentar a relação bilateral de comércio, principalmente em setores do agronegócio, mineração, defesa e tecnologia.
0: O presidente da APEX, Laudemir Miller, destacou que, embora a movimentação comercial entre os dois países tenha chegado a 11 bilhões de dólares em 2025, a participação do Brasil nas importações da Coreia do Sul ainda é pequena.
5: O Brasil participa com 1% do comércio da importação da Coreia. Nós temos interesse e estamos crescendo o nosso mercado de frutas, café, especialmente a área de aeronáutica, defesa, mineração, minerais críticos, que é tão importante para nossos países, farmacêutico, biocombustíveis, que eu já comentei, química, a parte de tecnologia, e são esses empresários que estão aqui nesse encontro tão importante.
2: E o acordo de livre comércio entre o Mercosul e Singapura entra em vigor no próximo dia 1º de agosto.
0: O decreto que promulga o tratado foi publicado nesta terça-feira no Diário Oficial da União.
2: Para apoiar a implementação do acordo, o Ministério do Desenvolvimento, Indústria, Comércio e Serviços disponibilizou manuais com orientações para exportadores, importadores e operadores de comércio exterior.
0: Os documentos estão no portal Siscomex na internet.
2: O Ministério da Saúde lançou uma campanha de utilidade pública de prevenção aos danos das apostas online.
0: A iniciativa alerta a população sobre os riscos associados ao uso abusivo das bets e divulga serviços de saúde mental oferecidos pelo SUS para acolhimento e tratamento de apostadores afetados.
2: A campanha é veiculada na televisão, no rádio e nas redes sociais. Vamos ouvir?
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0: Para falar sobre as bets e o impacto na saúde de quem joga, conversamos com Marcelo Quimatti, diretor do Departamento de Saúde Mental, Álcool e Outras Drogas do Ministério da Saúde. Vamos ouvir.
2: gente conversa agora com Marcelo Quimatti, diretor de saúde mental, álcool e outras drogas do Ministério da Saúde, para falar sobre saúde e apostas eletrônicas, as famosas bets. Muito obrigada, Marcelo, pela sua presença aqui na Voz do Brasil.
1: É um grande prazer e muito obrigado o convite.
2: Marcelo, para começar, o fato de uma pessoa realizar apostas já é considerado um vício ou existem etapas? Quando é que passa a ser realmente um problema?
1: Não, o fato de jogar, ele não é propriamente um problema e muito menos um problema de saúde mental. A questão é que não existe um limite em que a gente pode dizer esta forma de jogar, ela é absolutamente segura. E a pessoa, ela migra muito rápido de um jogo que ele acontece por lazer exclusivamente para um jogo que ele acontece de uma forma compulsiva e que traz vários problemas associados tanto à saúde mental quanto à saúde financeira.
8: Agora, uma pessoa viciada em bets, Marcelo, ela consegue reconhecer o próprio vício? E como você disse aí, existe uma forma segura de se apostar em bet?
1: Não existe uma forma segura. Existe todo um processo que dá a relação da pessoa com uma plataforma ou com um jogo, que ela se modifica muito rápido. Normalmente, quando uma pessoa ela começa a jogar, ela começa a fazer isso por lazer, ainda que existam pessoas que elas começam a jogar como uma forma de aumentar os ganhos mensais. Esta forma, essa segunda forma, ela é particularmente muito perigosa e é muito difícil que uma pessoa que ela entre numa plataforma de jogos com essa intenção, ela não desenvolva problemas. Quando uma pessoa começa a jogar, tanto mesmo que seja uma situação de lazer, ela num primeiro momento em que ela joga, ela começa a ganhar. Ela ganha porque existe um mecanismo dentro de uma plataforma que ela estipula a partir de um algoritmo que ela tem que ter pequenos ganhos para que ela se mantenha dentro daquela plataforma jogando. Porque do ponto de vista neurobiológico, um pequeno ganho que a pessoa tem dentro de uma plataforma tem um efeito cerebral muito parecido com um grande ganho. Então a pessoa, ela tem uma sensação de que ela está no controle, que ela está ganhando com aquilo, e quando ela coloca dentro de uma planilha ou vê depois de uma hora, duas horas de jogo, quanto que ela ganhou e perdeu, ela realmente perdeu. Então, e daí neste momento, ela continua jogando de uma forma compulsiva, por um lado, porque aqueles ganhos elas trouxeram prazer para ela, mas por outro lado, porque ela começa a correr atrás de um prejuízo do que ela teve. Aí, quando esse processo ele está desencadeado, é muito perigoso e a pessoa ela tende a ter impactos muito importantes dentro tanto da saúde mental quanto da saúde financeira.
2: O senhor falou saúde financeira, né? E a saúde mental, quais são os impactos mais comuns que a gente vê dentro da para a pessoa, para a vida familiar, no trabalho, como é que acontece?
1: Então, do ponto de vista da saúde mental especificamente, do ponto de vista epidemiológico, existe uma associação que não é uma associação só que é feita em estudos no Brasil, mas na literatura internacional, que eles apontam que existe uma incidência muito maior de transtornos de humor, como transtornos depressivos, transtornos de ansiedade, entre pessoas que jogam e principalmente aquelas que desenvolvem algum tipo de jogo patológico. Nós temos também várias outras dependências a álcool e outras drogas que eles também estão associados ao jogo compulsivo. E existe, por exemplo, uma taxa de suicídio que ela é 5 vezes maior do que a população em geral entre pessoas que desenvolvem problemas com jogos e apostas.
8: Agora, qual deve ser o primeiro passo para a pessoa que reconhece esse vício em bets? E existe essa ajuda no Sistema Único de Saúde?
1: Sim, Como você havia perguntado, existe uma dificuldade de identificação de quando isso se torna um problema. Dentro, em saúde mental, a gente tem dois parâmetros que eles são bastante importantes para definir algum tipo de dependência, que é o primeiro, quando uma pessoa ela deixa de fazer outras coisas ou quando aquilo tem um impacto no cotidiano dela. Aquilo tem um impacto no cotidiano da pessoa, normalmente é difícil de mensurar, principalmente quando alguma coisa ela não é criminalizada. Então ela tende a naturalizar aquela prática que ela desenvolve. Dentro de saúde mental, é muito importante que a pessoa ela ouça as pessoas que estão ao redor, que elas normalmente têm uma sensibilidade muito maior e muito mais apurada para identificar diferenças e mudanças no padrão do cotidiano. Então, se, por exemplo, a pessoa é casada e o cônjuge fala assim, olha, você está tá jogando demais, você tá com um problema. Escute essa pessoa, porque muito provavelmente você tá com um problema sim. E aí, o Sistema Único de Saúde, ele tá passando por um processo de qualificação em relação a cuidado de pessoas com problemas com jogos e apostas, e é uma qualificação necessária, porque esse é um fenômeno novo e que, do ponto de vista epidemiológico, cresceu muito rápido ao longo dos últimos anos. E existe um desenvolvimento de uma plataforma de acesso a cuidado, com um acesso digital, através do Meu SUS Digital, para pessoas que têm problemas com jogos e apostas, e que funciona. Foi muito importante a gente desenvolver esse tipo de estratégia, na medida em que as pessoas com jogos e apostas, muito frequentemente elas estão cotidiano, dentro do cotidiano delas, num ambiente digital, e que tem muito mais sentido para elas acessar o cuidado através de uma plataforma digital.
2: E nessa plataforma digital que existe, é possível ver se você tem problema, se você não tem, se alguém falou, olha, eu acho que você está com problema. Aí você pode, nessa plataforma, dentro do Meu SUS Digital, para poder ver, identificar, né?
1: Sim, existe uma testagem que ela tem uma sensibilidade e uma especificidade acima de 90%. A partir dessa testagem, a pessoa ela é encaminhada para uma outra plataforma, em qual ela vai receber atendimento, e aí ela vai ter um processo de acolhimento, de avaliação, e a partir daí é desenvolvendo um plano terapêutico para ela.
8: Agora, existe uma plataforma de autoexclusão para as pessoas que não querem mais jogar. Como é que funciona essa plataforma e para quem ela é direcionada?
1: Não, ela é fundamental. É fundamental porque, como se trata de um problema e que, uma vez instalado, a pessoa ela continua utilizando plataformas de uma forma compulsiva, a plataforma de autoexclusão é uma estratégia na qual ela para de receber propaganda, ela para de não tem acesso às plataformas de jogos, através de um acesso que dá pelo GovBR, e que ela se cadastra dentro dessa plataforma de autoexclusão. Dentro dessa plataforma de autoexclusão existe já orientações em relação a como ela procura cuidado na área de saúde mental. E nós temos identificado que mais de 30% das pessoas que se autoexcluem identificam que já apresentam algum tipo de problema de saúde mental relacionado aos jogos e apostas.
2: Quando você se autoexclui, o que acontece?
1: Você não consegue acessar plataformas de jogos, e você não recebe propagandas relacionadas a jogos e apostas a essas plataformas.
2: E só eu posso fazer? Um parente, alguém que vê que eu tenho problemas, pode fazer isso pela pessoa?
1: Sim, o acesso é através do CPF e através do SouGov.
2: Ah, então se eu ver que um familiar precisa disso, eu posso ir lá colocar o CPF dele e auto-excluí-lo dessas plataformas?
1: Sim, mas de qualquer forma, a intervenção da família é muito importante, que ela se dê de uma forma pactuada junto com o usuário, porque é muito importante que a família seja próxima no sentido de apoiar qualquer tipo de intervenção na área de saúde. E a plataforma de autoexclusão é bastante importante, mas quando ela está associada a um problema relacionado à saúde mental, é muito importante que a isso se some uma procura de cuidado.
8: Então, e uma vez feita essa autoexclusão, não tem como sair.
1: Existem algumas modalidades em que a pessoa é excluída por um mês, dois meses, seis meses ou por um tempo indeterminado. Então isso vai variar de acordo com a modalidade que a pessoa escolhe ela ser autoexcluída.
2: Então, só para destacar que esse vício é um problema, sim, de saúde mental, para as pessoas estarem de olho, a família sabe, olha, não é uma brincadeira, é um vício, é um problema de saúde pública.
1: Não, e é um problema de saúde pública bastante importante. Ao longo desses últimos anos, a gente teve um aumento de procura na área da rede de atenção psicossocial de quase 150%, um aumento ao longo desses últimos anos, e com alguns meses, né, do desenvolvimento de ações de acesso digital ao cuidado, a gente teve uma procura gigantesca ao longo dos últimos meses. Então, de fato, é um problema de saúde pública, é um problema que ele teve um crescimento bastante importante durante os últimos anos, ele se acentua muito durante o período da pandemia, e se trata de fato de um fenômeno novo que ele tem que ter uma atenção no campo da saúde mental.
8: Tá certo, então. Nós conversamos com o Marcelo Quimatti, que é diretor de saúde mental, álcool e outras drogas do Ministério da Saúde. Marcelo, muito obrigado pela presença aqui na Voz do Brasil.
1: Muito obrigado o convite, foi um prazer estar aqui.
2: Você que é usuário do gov.br, sabia que já pode aumentar os níveis da sua conta para ter mais segurança e acesso a serviços?
0: A conta gov.br possui os níveis bronze, prata e ouro. Cada um deles determina os tipos de serviços disponíveis e o grau de proteção.
2: E com alguns passos.

0: bronze ou prata, você pode subir para o nível ouro. Isso leva alguns minutos e deixa sua conta bem mais protegida contra fraudes e golpes. O diretor do Departamento de Identidade Digital da Secretaria de Governo Digital do Ministério da Gestão, Hudson Mesquita, detalha um dos caminhos para aumentar o nível de sua conta GovBR.
1: Uma das opções para fazer isso é pelo aplicativo GovBR. Para baixar, é só ir na sua loja de aplicativos, por exemplo, a Play Store ou App Store, fazer o download e instalar o aplicativo. Na verdade, com o app GovBR, navegação na plataforma GovBR como um todo fica muito mais fácil.
0: Aí, logo na parte de cima do aplicativo GovBR, tem o botão Ver Nível. Quando você clicar nesse botão, vai aparecer o nível de sua conta e a opção Aumentar Nível da Conta. Se o seu nível não for ouro, você clica e vai seguindo o passo a passo. Uma das tarefas é o reconhecimento facial. Ao final do processo, você passa a ter a conta ouro. Um jeito ainda mais fácil é usar a carteira de identidade nacional, a SIM. Se você já tirou a sua, quando abrir o aplicativo GovBR para aumentar o nível, selecione a opção de fazer isso por meio da SIM. Você usa o aplicativo GovBR para ler o código QR que fica na sua carteira de identidade nacional. Depois, é só seguir o passo a passo até concluir tudo. Com o nível ouro, é possível habilitar a autenticação da sua conta GovBR em duas etapas. Isso deixa a sua conta ainda mais protegida. E para assinar os seus documentos no GovBR, só é possível se você tiver o nível prata ou ouro. Para saber mais sobre os níveis da conta GovBR, acesse o site gov.br/conta. Reportagem Carlos Oliveira.
2: O início do inverno, marcado por tempo seco na maior parte do país, contribuiu para o desenvolvimento da safra no Brasil.
3: Por outro lado, o excesso de chuvas que atinge o Rio Grande do Sul pode trazer prejuízos para as plantações. A análise é da Conab.
4: O clima favoreceu o desenvolvimento das lavouras e o avanço da colheita na maior parte do país em julho. Mas o excesso de chuvas no sul e a falta de umidade em algumas áreas do Nordeste e do Centro-Oeste mostram que os efeitos sobre as plantações variam conforme a região e a cultura. É o que mostra o boletim divulgado pela Companhia Nacional de Abastecimento. A diretora de Política Agrícola e Informações da Conab, Nayara Andrioli Bittencourt, destaca os principais pontos do levantamento.
5: Entre 1º e 21 de julho, os maiores volumes de chuva ficaram concentrados em parte das regiões norte e sul e também no leste e no nordeste. Na maior parte do país predominou o tempo seco. Isso foi favorável porque ajudou a maturação e a colheita do algodão e também do milho na segunda safra.
4: A diretora da Conab, Nayara Bittencourt, também explica que no sul a umidade ajudou as lavouras de inverno, mas as chuvas mais intensas trouxeram pontos de atenção no Rio Grande do Sul. Já no Nordeste, a falta de água no solo afetou áreas de feijão e de milho, cultivado na terceira safra.
5: No Rio Grande do Sul, as chuvas intensas do final do período podem ter causado danos localizados por enxurrada, alagamento e também lixiviação de nutrientes. A lixiviação é quando o excesso de água leva embora o nutriente do solo e reduz a fertilidade.
4: Já o algodão e o milho foram beneficiados pela falta de chuvas nas regiões Centro-Oeste e Sudeste, diferente do que ocorreu no Mato Grosso do Sul. O tempo firme prejudicou o desenvolvimento das lavouras de trigo. Para acompanhar essas mudanças, a Conab também analisa índices de vegetação obtidos por imagens de satélite. Eles ajudam a identificar o vigor das plantas e comparar o desenvolvimento das lavouras ao longo do tempo. Reportagem Pablo Mundim.
2: Pela primeira vez, pesquisadores da Amazônia sequenciaram o genoma do açaí, um dos frutos mais representativos da economia da região norte.
3: Essa técnica fornece um mapa genético do fruto, permitindo identificar os genes responsáveis por características como produtividade e resistência a doenças.
2: Isso contribui para o desenvolvimento de espécies mais adaptáveis, produtivas e resistentes.
3: Além de abrir novas oportunidades para a indústria e a pesquisa científica.
6: Todos os dias, em uma fábrica na Flórida, toneladas de polpa do açaí amazônico são transformadas em alimentos energéticos prontos para o consumo. A produção é resultado de um trabalho que começou há mais de 10 anos, quando Débora Saraiva e o marido resolveram levar o sabor original do Brasil para o mercado norte-americano. Segundo a empresária, o açaí é reconhecido lá fora como um superalimento.
7: Existe uma infinidade de possibilidades no uso do açaí, não só no mercado alimentício, mas também na parte cosmética. Então, cada vez mais eu percebo que as pessoas têm conhecimento todo fruto. Sabem que é um fruto poderoso, um fruto rico em nutrientes.
6: O fruto da Amazônia ultrapassou as fronteiras geográficas e

0: também da ciência. Pesquisadores sequenciaram pela primeira vez o genoma do açaí. O trabalho é resultado de uma parceria entre a Embrapa e pesquisadores da Universidade Federal do Pará. O professor Rafael Baraúna, do Instituto de Ciências Biológicas da UFPA, explica quais as contribuições que esse estudo vai trazer.
1: A gente passa a conhecer todo o funcionamento fisiológico daquela planta e aí entra, por exemplo, o melhoramento genético. Cada variante daquela do açaí podem ter características específicas, como, por exemplo, melhor produtividade, maior polpa do fruto, maior resistência à seca, maior resistência à praga, maior altura e, enfim, diversas outras possibilidades.
0: A coautora do estudo e pesquisadora da Embrapa Amazônia Oriental, Elisa Moura, avalia que o conhecimento do genoma é um importante ponto de partida para identificar os genes relacionados a características desejáveis da planta.
2: Tem várias aplicações agora que a gente vai poder utilizar com o genoma e poder avançar em pesquisas variadas. Eu vou poder, ainda na fase de muda, identificar plantas que produzem frutos menores, que produzem mais rápido.
0: O estudo reuniu uma equipe de 14 cientistas brasileiros e contou com financiamento da Fundação Amazônia de Amparo e Estudos e Pesquisas e do Conselho Nacional de Desenvolvimento Científico e Tecnológico. Reportagem Gabriela Noronha.
3: Instalação de sistemas de bombeamento, compra de ração, de motor para embarcação, gelo, combustível.
4: São muitos os gastos e investimentos necessários para viver da pesca no país.
3: Uma ferramenta de cálculo pode ajudar esses profissionais a encontrar crédito para negócio.
5: Por meio do preenchimento de algumas informações básicas, pescadores e aquicultores podem fazer simulações para encontrar linhas de crédito compatíveis com seu perfil. É para isso que foi criada a ferramenta de cálculo do crédito do Programa Nacional de Fortalecimento da Agricultura Familiar, PRONAF Azul. Significa mais renda para quem tira o sustento das águas e mais alimento de qualidade para os brasileiros, como destacou Clécio Nerbi, coordenador-geral de infraestrutura e fomento do Ministério da Pesca e Aquicultura.
6: Uma iniciativa que conecta pescadores artesanais e aquicultores familiares ao crédito rural.
5: Além de atender aos produtores, a ferramenta também pode ser utilizada por técnicos de assistência técnica, extensão rural e pesqueira, cooperativas, colônias de pescadores, associações e outras organizações que prestam orientação sobre o acesso ao crédito rural. São 3 linhas disponíveis, voltadas para diferentes objetivos e faixas de renda, como exemplificou Clécio Nerbi, do Ministério da Pesca e Aquicultura.
6: Ele funciona como uma ponte inteligente, direcionando o pescador ou aquicultor para a linha de crédito que melhor se encaixa na sua necessidade.
5: Vale lembrar que a simulação tem caráter informativo e não substitui a análise realizada pelas instituições financeiras, nem representa aprovação ou garantia de contratação do crédito. O endereço para acessar a ferramenta é simuladorpronaf.mda.gov.br. Reportagem Natália Cosli.
4: E essas foram as notícias do governo federal.
3: Uma realização da Secretaria de Comunicação Social da Presidência da República.
4: Com produção da empresa Brasil de Comunicação.
3: Fique agora com as notícias do Poder Judiciário e do Congresso Nacional. Boa noite.
4: Boa noite para você e até amanhã.
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9: STF autoriza a plataforma Buser a operar fretamento de ônibus por aplicativo no Paraná. STJ nega seguimento a recurso que pretendia levar discussão sobre caso do ex-jogador Robinho ao Supremo. Empresa de call center é condenada por não impedir atos obscenos no ambiente de trabalho. Boa noite, eu sou Marcela Luiza. O Supremo Tribunal Federal liberou os serviços da Buser no Paraná. A decisão liminar do ministro Nunes Marques derruba a proibição imposta pela Justiça Federal no sul do país, até que o Supremo julgue o recurso do caso. Carolina Chaves.
10: No STF, a Buzer alegou que é apenas uma plataforma digital que conecta passageiros a empresas autorizadas e que a proibição fere o entendimento do Supremo sobre o uso de tecnologia no mercado. Para o relator, proibir a atuação da plataforma prejudicaria usuários e empresas parceiras. A liminar concede a liberação imediata das atividades no Paraná, mas a decisão, que já está valendo, deve passar por referendo do plenário do STF.
9: Vice-presidente do STJ, ministro Luiz Felipe Salomão, nega seguimento a recurso extraordinário do ex-jogador Robinho. O objetivo era levar ao Supremo Tribunal Federal a discussão sobre a decisão que reconheceu a validade no Brasil da sentença italiana que condenou o atleta por estupro coletivo. Fátima Uchoa.
11: Segundo o ministro Salomão, os argumentos da defesa tratam da interpretação de leis federais e não da violação direta à Constituição, o que impede a análise do recurso pelo STF. Dessa decisão ainda cabe agravo interno que, se apresentado, será analisado pela Corte Especial do STJ. Se o colegiado mantiver o entendimento do vice-presidente, o recurso extraordinário não será remetido ao STF. Robinho está preso desde março de 2024, quando a Corte Especial, por maioria, homologou a sentença da justiça italiana que o condenou a 9 anos de prisão por estupro coletivo cometido naquele país em 2013 e aceitou a transferência da execução da pena ao Brasil com o cumprimento imediato.
9: Empresa de call center é condenada por não impedir atos obscenos no ambiente de trabalho. A vítima já havia formalizado 14 denúncias. Marla Lacerda.
12: A atendente de call center deve receber indenização de R$5.000 por assédio sexual. O TST manteve a decisão que havia condenado a empresa por entender que ficou comprovada a omissão diante das situações vividas pela trabalhadora. O relator do caso na terceira turma, o ministro Maurício Godinho Delgado, observou que apenas um episódio já é suficiente para caracterizar o assédio, quando ele gera constrangimento ou abalo psicológico à vítima.
9: De 3 a 9 de agosto, o TSE promove a Semana Nacional do Sistema Eletrônico de Votação. Juliana Cariri.
13: A semana vai ter eixos temáticos para aproximar a justiça eleitoral de cidadãs e cidadãos. O primeiro tema é o sistema eletrônico por dentro, com a abertura da urna eletrônica em uma escola de Brasília. 2 dias vão ser dedicados ao combate à desinformação, com o eixo Viralizou, fatos e boatos sobre a urna. Há ainda os eixos Avanço no Sistema Eletrônico de Votação, Caminho do Voto e Como Votar. Cada tema vai ter uma ação específica, como uma exposição no Senado Federal e visitas de estudantes ao Museu do Voto, na sede do TSE.
9: Justiça Federal recebe denúncia do MPF contra 4 acusados de garimpo ilegal em Parque Nacional no Amazonas. Vanessa Pereira.
14: Segundo a denúncia, a extração clandestina de cassiterita destruiu ao menos 39 hectares de floresta e atingiu 4.800 quilômetros de cursos d'água no Parque Nacional Mapinguari, em Lábrea, no Amazonas. A cassiterita é a principal fonte de estanho, metal usado na fabricação de latas de comida, telas de celular, peças de carro e ligas metálicas. Os réus vão responder pelos crimes de usurpação de bem da União, extração ilegal de recursos minerais e dano direto à unidade de conservação.
9: 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Uma boa noite e até amanhã.
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1: Eu sou Paula Groba.
2: E eu sou Ricardo Nakaoka.
1: E estes são os destaques de hoje do Jornal do Senado, que começa agora.
2: Fim da taxa das blusinhas divide parlamentares e depende de votação do Congresso.
1: Participação das mulheres na política mobiliza iniciativas no Senado.
2: Governo veta a inclusão de zootecnistas na lei do piso salarial.
1: Boa noite.
2: Boa noite.
1: A decisão do governo de acabar com a chamada taxa das blusinhas ainda precisa do aval do Congresso. A medida provisória que elimina o imposto de importação sobre compras internacionais de até 50 dólares deve ser votada até o dia 22 de setembro para continuar em vigor.
2: O texto, que ainda divide opiniões no Congresso, está entre as 32 medidas provisórias que aguardam a análise dos parlamentares. Os detalhes com a repórter Marcela Diniz.
3: Entre os parlamentares, a medida provisória que permite zerar o imposto de importação para compras internacionais de até 50 dólares divide opiniões. Com o argumento de que a MP cria concorrência desleal com a produção nacional, o senador Isalci Lucas, do PL do Distrito Federal, apresentou emenda para restabelecer a isonomia tributária. Para o líder da oposição no Congresso, o fim da taxa das blusinhas prejudica a geração de emprego e renda no Brasil.
4: É como se o Brasil estivesse financiando a produção e a geração de emprego em outros países, enquanto a nossa indústria, o nosso varejo, perde espaço.
3: O senador Fernando Dueire, do PSD de Pernambuco, também defende a manutenção da taxa das blusinhas. Ele apresentou emendas com esse objetivo e para definir prazo mínimo de 90 dias para entrada em vigor de mudanças nas alíquotas do imposto de importação em remessas internacionais. O objetivo, segundo ele, é dar tempo de adaptação aos setores da economia impactados por essas alterações.
5: Promove previsibilidade, segurança jurídica e estabilidade regulatória. Empresas, produtores, comerciantes, plataformas digitais e consumidores precisam de regras claras e tempo razoável para adaptação.
3: A chamada taxa das blusinhas foi criada pelo governo Lula e aprovada pelo Congresso em 2024. Na época, a tributação de 20% nas compras em sites internacionais foi defendida tanto para dar um up na arrecadação quanto para proteger o varejo nacional. O senador Jax Wagner, do PT da Bahia, que defende a medida provisória, diz que o governo reavaliou o cenário.
6: No caso das blusinhas, desde a criação dela, proposta na época pelo Ministério da Fazenda, houve uma controvérsia muito grande dentro do próprio governo. E aí se limitou até esses 50 dólares. Na minha opinião, pela avaliação que o governo fez, a arrecadação não foi tão significativa quanto se imaginava e prejuízo, principalmente para as famílias mais humildes do ponto de vista financeiro, ou seja, que não tem tanto poder aquisitivo, foi muito grande.
3: Além do fim da taxa das blusinhas, o Congresso tem em pauta outras 31 medidas provisórias, como a do novo Desenrola Brasil, programa de renegociação de dívidas populares, as que reforçam as ações de proteção aos setores da economia brasileira prejudicados pelo tarifaço imposto pelos Estados Unidos e as MPs editadas pelo governo para regular o mercado de combustíveis afetado por conflitos no Oriente Médio.
1: E o Brasil pode ganhar uma política nacional para fortalecer a indústria de motores.
2: A proposta, que está pronta para a votação final no Senado, prevê incentivos à fabricação no país, à inovação tecnológica, à qualificação de mão de obra e à instalação de fábricas em regiões menos industrializadas. Mais informações com o repórter Márcio Maturana.
7: Com o fim do recesso parlamentar, a Comissão de Infraestrutura pode votar a criação da Política Nacional de Incentivo à Fabricação de Motores. A análise do projeto foi iniciada antes do recesso, mas a energia elétrica caiu no momento em que o resultado ia ser revelado no painel eletrônico. O objetivo da proposta é estimular a inovação tecnológica, qualificar trabalhadores e incentivar a instalação de fábricas em regiões menos industrializadas. O texto foi elogiado pelo relator Laércio Oliveira, do PP de Sergipe.
8: O projeto acerta ao incentivar investimentos em pesquisa, desenvolvimento, inovação voltados a motores mais sustentáveis, especialmente aqueles compatíveis com biocombustíveis, hidrogênio e outras alternativas energéticas nas quais o Brasil possui vantagens comparativas relevantes.
7: Se for aprovado pela Comissão de Infraestrutura, o projeto segue direto para a Câmara dos Deputados.
1: O projeto que estendia o piso salarial aos zootecnistas foi vetado integralmente pela Presidência da República.
2: O governo alega que a proposta descumpre as regras da responsabilidade fiscal. Agora o veto será analisado pelo Congresso Nacional. Repórter Douglas Castilho.
9: O Poder Executivo justificou a decisão apontando que o texto criaria novas despesas obrigatórias para órgãos públicos federais, estaduais e municipais que empregam esses profissionais, sem apresentar os estudos de impacto financeiro exigidos por lei. Além disso, a Constituição Federal prevê que a criação de despesas obrigatórias não pode ser realizada sem a indicação da origem dos recursos para pagar os novos gastos. O autor do projeto, o senador Zequinha Marinho, do Podemos do Pará, falou da importância da iniciativa no momento de sua aprovação pela Comissão de Assuntos Sociais.
10: O zootecnista é responsável pela questão do manejo animal, pela questão da nutrição animal, pela questão ambiental. Então é um profissional extremamente importante para um país como o Brasil, que tem um rebanho aí de mais ou menos de 234 milhões de cabeças de gado, sem falar em outras espécies que também não são pequenas.
9: Agora, o Congresso Nacional deverá avaliar a decisão do Executivo em sessão conjunta da Câmara dos Deputados e do Senado. Para um veto do presidente da República ser derrubado, é preciso o voto de, no mínimo, 257 deputados federais e 41 senadores.
1: Faltam pouco mais de 2 meses para as eleições e as mulheres continuam sendo a maioria do eleitorado brasileiro. Segundo o Tribunal Superior Eleitoral, elas representam 52,8% das pessoas aptas a votar nas eleições de outubro.
2: Mas embora sejam maioria nas urnas, as mulheres ainda ocupam poucos espaços nos cargos eletivos. Para mudar esse cenário, o Senado tem debatido e apresentado iniciativas para ampliar a participação feminina na política. Ouça mais na reportagem de Yasmin Rodrigues.
11: De acordo com o TSE, mais de 83 milhões de eleitoras estão aptas a irem às urnas em outubro deste ano, número que representa 52,8% do total de votantes. Apesar dessa predominância, elas ainda ocupam uma parcela reduzida dos cargos eletivos no país. No Senado, por exemplo, das 81 cadeiras, apenas 15 são ocupadas por mulheres. Para mudar essa realidade, nos últimos anos, o Senado tem discutido e aprovado medidas voltadas ao fortalecimento da participação política feminina e ao enfrentamento da violência política de gênero. Apesar das discussões, a senadora Leila Barros, do PDT do Distrito Federal, destaca que a presença das mulheres nos espaços de decisão ainda precisa avançar.
12: Você começa a entender que muitas vezes esse espaço, muitas vezes, é negado pelo próprio corporativismo do ambiente. Então, assim, nós sabemos que esses desafios, eles não serão superados numa legislatura ou em 2 ou 3 legislaturas. É um trabalho diário.
11: Na avaliação da senadora Zenaide Maia, do PSD do Rio Grande do Norte, ampliar a participação feminina nos mandatos eletivos é um passo importante.
13: Por isso que precisamos de mais mulheres para poder estarmos presentes em todas essas comissões. Porque eu digo sempre para as mulheres, por que vir para a política? Porque se faz necessário. Que porque é nesse Congresso Nacional que é quem decide o seu salário. Que decide com quantas horas homens e mulheres desse país vão trabalhar.
11: No Senado, o tema tem recebido atenção por meio da atuação da Procuradoria Especial da Mulher, de sessões temáticas e da análise de propostas voltadas ao aumento da representação feminina. Entre as iniciativas debatidas estão medidas para ampliar a participação das mulheres nos espaços de liderança do parlamento, fortalecer o financiamento de campanhas e combater a violência política de gênero, considerado um dos principais obstáculos para a permanência das mulheres na vida pública.
1: E a tecnologia também tem ajudado os eleitores. O e-Título, aplicativo gratuito da Justiça Eleitoral, permite consultar o local de votação, emitir certidões, justificar a ausência às urnas e, para quem tem biometria cadastrada, substitui o documento de identificação no momento do voto.
2: Além do e-Título, são aceitos para votar nas eleições gerais de 2026 documentos com foto, como carteira de identidade ou identidade social, carteira nacional de habilitação, passaporte, carteira de trabalho, certificado de reservista e carteira de categoria profissional reconhecida por lei. Com edição de Paula Groba e trabalhos técnicos de Eliseu Caires, o Jornal do Senado fica por aqui. Acompanhe agora as notícias da Câmara dos Deputados. Boa noite.
1: Boa noite e até amanhã.
14: Câmara dos Deputados.
15: Comissão aprova mudanças na Política Nacional de Mobilidade Urbana.
16: Proposta em discussão amplia a autonomia de paciente em fase terminal.
15: Avança projeto que protege idoso contra crimes de natureza financeira.
17: Boa noite. Comissão aprova medidas para a proteção de idosos contra fraudes financeiras. A repórter Maria Neves explica quais são as novas medidas.
18: A Comissão de Defesa dos Direitos da Pessoa Idosa da Câmara dos Deputados aprovou proposta com medidas para combater a violência financeira contra idosos. O projeto determina expressamente que o Fundo da Pessoa Idosa deverá financiar ações, campanhas e outras iniciativas voltadas à prevenção, combate, responsabilização e reparação de danos decorrentes de práticas lesivas ao patrimônio de maiores de 60 anos. Atualmente, a lei que criou o fundo diz apenas que o Conselho Nacional dos Direitos da Pessoa Idosa deve dar prioridade a projetos que, entre outras medidas, promovam a educação financeira de pessoas idosas. O texto aprovado também prevê penas para quem cometer crimes financeiros contra idosos. Pela proposta, o infrator ficará sujeito à reclusão de 4 a 8 anos e multa. Se quem cometeu a fraude tiver com o idoso relação contratual, familiar ou profissional que envolva confiança, a punição será maior. Sobe para reclusão de 5 a 10 anos mais multa. Na opinião da relatora, a deputada Flávia Moraes, do PDT de Goiás, prever punição severa é mais uma forma de proteger o idoso que muitas vezes é vítima da própria família.
19: Quando você fala do endividamento geral da população, a gente sabe que essa ocorrência ela vai estourar muitas vezes ali, é na aposentadoria do idoso da família, é ali que vai muitas vezes ser buscado ali o pagamento dessas dívidas da família, né? Então é preciso preservar isso, trazer aí uma proteção do Estado para que esse nosso idoso possa garantir a sua alimentação, a sua dignidade, seus medicamentos, para que ele não possa passar privações.
18: Ao apresentar o projeto original, o deputado Marcos Tavares, do PDT do Rio de Janeiro, ressaltou que a violência patrimonial e financeira está entre as três formas mais comuns de agressões contra idosos. O Serviço Nacional de Denúncias de Violações de Direitos Humanos, o Disque 100, registrou em 2024 mais de 72 mil fraudes financeiras contra pessoas acima de 60 anos. Pela proposta aprovada, todas as instituições financeiras ficam proibidas de conceder empréstimos a idosos somente por meio virtual. Maiores de 60 anos só poderão contrair financiamento com assinatura de contrato em papel. A deputada Flávia Moraes explica que o Estatuto da Pessoa Idosa prevê que pessoa acima de 60 anos pode comprometer no máximo 30% da renda com dívidas. No entanto, segundo ressalta, as instituições financeiras não respeitam esse limite com a concessão de empréstimos e mais empréstimos que deixam o idoso sem recursos sequer para subsistência. O texto determina também que o Fundo Nacional da Pessoa Idosa deve financiar o desenvolvimento de tecnologias assistidas voltadas a pessoas idosas. Na opinião de Flávia Moraes, essa medida é importante porque hoje as plataformas podem identificar as fraudes e alertar as pessoas idosas, que com conhecimento adequado das tecnologias, são capazes de se defender dos golpes. O projeto será votado pelo plenário, mas antes precisa passar pela análise das comissões de Finanças e Tributação e de Constituição e Justiça. Da Rádio Câmara de Brasília, Maria Neves.
14: Segurança Pública.
20: Baleia Rossi, do MDB de São Paulo, apresentou o projeto que aumenta as penas para crimes contra a paz pública, como incitação ao crime, apologia ao crime e associação criminosa quando forem cometidos pela internet.
17: A proposta também prevê punições mais severas quando os crimes tiverem como alvo mulheres. De acordo com o deputado, o objetivo é adequar a legislação ao ambiente digital e reforçar o combate à violência de gênero.
0: Relações Exteriores.
20: A Comissão de Educação da Câmara aprovou a criação do Dia Nacional da Retratação aos Imigrantes Japoneses, devido à perseguição e discriminação ocorrida no Brasil durante e após a Segunda Guerra Mundial. O repórter Luiz Cláudio Canuto explica o contexto da proposta.
21: A Comissão de Educação da Câmara aprovou o projeto que institui o Dia Nacional da Retratação aos Imigrantes Japoneses. Os deputados seguiram a recomendação do relator, deputado Ismael, do PL de Santa Catarina, e aprovou o projeto do deputado Luiz Nishimori, do PSD do Paraná. O Dia da Retratação deve ser celebrado anualmente em 25 de julho. A proposta também inclui a data no calendário escolar brasileiro para que haja atividades educativas com reflexão sobre a xenofobia e a valorização da cultura japonesa. Segundo Nishimori, além do reconhecimento histórico, a proposta representa um passo relevante na promoção de uma educação que valorize a diversidade cultural.
22: Além disso, fortalece a educação ao incluir o tema no calendário escolar, incentivando a reflexão, a memória histórica e a formação de cidadãos mais conscientes e respeitosos com a diversidade. Durante e após a Segunda Guerra Mundial, houve forte perseguição, discriminação e violação dos direitos. A criação da data tem justamente o objetivo de combater preconceitos e estereótipos ainda existentes, reforçando a importância da conscientização.
21: A imigração japonesa no Brasil teve início em 1908, quando famílias chegaram ao país em busca de prosperidade nas lavouras de café em São Paulo e no Paraná. Atualmente, cerca de 2,5 milhões de japoneses e descendentes vivem no Brasil e compõem a maior população de origem japonesa fora do Japão. O projeto que cria o Dia Nacional da Retratação aos Imigrantes Japoneses está na Comissão de Direitos Humanos e precisa passar também pela Comissão de Constituição e Justiça antes de seguir para o Senado Federal. Da Rádio Câmara de Brasília, Luiz Cláudio Canuto.
0: Esporte.
23: Rodrigo Gambale, do Podemos de São Paulo, apresentou o projeto que cria o programa Atleta Nota 10 para ampliar o acesso de estudantes atletas da rede pública ao ensino superior privado. A proposta prevê bolsas de estudo em instituições que aderirem à iniciativa.
20: O texto de Rodrigo Gambale exige bom desempenho acadêmico, frequência escolar e participação em competições para a concessão e manutenção do benefício. A proposta também cria um selo de reconhecimento para as universidades que incentivarem o esporte.
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23: Seminário na Câmara defende reserva de cadeiras para consolidar presença feminina na política brasileira. A repórter Noelle Nobre acompanhou o debate.
25: A Secretaria da Mulher da Câmara dos Deputados realizou um seminário para debater os 30 anos da Lei de Cotas de Gênero na política no Brasil, marco da primeira eleição com reserva de gênero em 1996. O consenso entre as participantes foi de que, embora a legislação atual de pelo menos 30% para candidaturas femininas tenha sido um avanço, o país precisa transitar para um modelo de reserva de cadeiras para garantir que as mulheres deixem de ser apenas convidadas nos espaços de poder. A deputada Isa Arruda, do MDB de Pernambuco, do Observatório Nacional da Mulher na Política, destacou que a legislação atual é apenas o começo.
3: As cotas foram os nossos primeiros passos, mas ela não pode ser o nosso teto. Ela precisa ser o nosso piso para continuarmos avançando.
25: Reforçando a visão, a deputada Laura Carneiro, do PSD do Rio de Janeiro, uma das coordenadoras da bancada feminina na Câmara, defendeu que o Brasil siga exemplos como o do México, que adota a paridade como regra.
4: Não queremos estar na foto apenas, queremos estar na mesa de decisão.
25: Laura Carneiro lembrou que a dificuldade de captação de recursos e a ausência de reserva de assentos impedem que os 30% de candidaturas se convertam em 30% de eleitas. Hoje, as mulheres ocupam apenas 18% da Câmara. A deputada Érica Hilton, do PSOL de São Paulo, presidente da Comissão de Defesa dos Direitos da Mulher, classificou a atual política de cotas como insuficiente diante dos desafios. Ela denunciou o uso de mulheres como candidaturas laranja para desvio de recursos e criticou as anistias dadas a partidos que descumprem a lei.
5: Isso é um escárnio, isso é um deboche. O que eles estão dizendo é que não existe legislação que dará conta de tapar o buraco da exclusão.
25: A conclusão das palestrantes é que o fortalecimento da democracia brasileira depende de mecanismos que garantam não apenas o direito de disputar, mas o direito de exercer o poder com segurança e autonomia. Da Rádio Câmara de Brasília, Noelle Nobre.
14: Consumidor.
20: Felipe Francischini, do Podemos do Paraná, defende a uniformização da atuação dos PROCONs em todo o país. De acordo com o deputado, a ideia é determinar diretrizes nacionais para padronizar procedimentos e estabelecer prazos comuns de atendimento.
23: Felipe Francischini argumenta que a medida busca reduzir diferenças entre os órgãos de defesa do consumidor nos estados e municípios. O objetivo, segundo ele, é garantir mais previsibilidade, eficiência e tratamento igualitário para consumidores e fornecedores.
14: Desenvolvimento regional.
20: Comissão aprova projeto que altera a Política Nacional de Mobilidade Urbana.
23: A repórter Júlia Lopes nos conta quais as novas medidas propostas.
6: A Comissão de Desenvolvimento Urbano da Câmara dos Deputados aprovou um projeto de lei que altera a Política Nacional de Mobilidade Urbana. A proposta tem como objetivo incentivar os municípios a elaborarem seus planos de mobilidade. A Política Nacional, criada em 2012, estabelece diretrizes para o planejamento e a gestão do transporte nas cidades brasileiras. Pela lei, municípios com mais de 20 mil habitantes devem elaborar seus planos com prioridade para o transporte público e os meios não motorizados. Segundo o autor do projeto, deputado Rafael Brito, do MDB de Alagoas, apenas 20% das cidades que têm essa obrigação já concluiu o plano de mobilidade, apesar da exigência legal. A proposta prevê medidas como assistência financeira da União para a elaboração dos planos, possibilidade de contrapartida administrativa dos municípios e alinhamento com o Plano Nacional de Redução de Mortes e Lesões no Trânsito. O texto também determina que o repasse de recursos federais fique condicionado à análise dos planos pela Secretaria Nacional de Mobilidade Urbana e à verificação do cumprimento dos requisitos legais. Para o relator da proposta, deputado Hildo Rocha, do MDB do Maranhão, é fundamental a elaboração de planos de mobilidade para o funcionamento das cidades, mas que essa elaboração pode custar caro para muitos municípios.
7: Grande parte das cidades brasileiras que já deveriam ter seu plano municipal de mobilidade não tem. E isso ocasiona engarrafamento, a falta de um plano de mobilidade, ocasiona muitos acidentes, muitos desastres, muitas mortes. E esse plano municipal, ele não é barato. É um plano que custa uma certa quantia, em que muitas das vezes o município não tem, porque o município está endividado, o município tem dificuldade e não tem como fazer. O que nós estamos aqui é de que a União priorize o investimento, pagamento desses planos através de recursos federais e leva-se em consideração vários fatores.
6: Além disso, ele também ressaltou que os planos precisam ser atualizados com frequência. As cidades estão em constante mudança e, por isso, o planejamento também deve acompanhar essa evolução. Há casos de municípios grandes com planos de mobilidade defasados há mais de 30 anos. A proposta também autoriza o governo federal a credenciar profissionais e empresas para elaborar os planos de mobilidade urbana desde que cumpram as exigências previstas em lei. O projeto que altera a Política Nacional de Mobilidade Urbana, incluindo novas medidas para auxiliar em planos municipais de mobilidade, segue em análise na Comissão de Constituição e Justiça. Da Rádio Câmara de Brasília, Júlia Lopes.
8: Saúde.
20: Projeto de Luiz Erundina, do PSOL de São Paulo, institui o Dia Nacional de Conscientização sobre o vírus linfotrópico de células T humanas, o HTLV. A proposta prevê campanhas públicas para alertar a população sobre as formas de transmissão, prevenção e a importância do tratamento.
9: O texto de Luiz Erundina também incentiva o combate ao estigma social e a divulgação de centros de atendimento especializado no SUS. A deputada considera que a medida é urgente para enfrentar a desinformação sobre o vírus.
8: Direitos humanos.
20: Projeto que garante mais autonomia a pacientes em fase terminal avança na Câmara. Os detalhes com a repórter Sofia Peçanha.
10: A Comissão de Saúde da Câmara dos Deputados aprovou o projeto que estabelece os direitos de pessoas com doenças graves e em fase final de vida. O texto aprovado cria regras para garantir que esses pacientes possam escolher como querem ser tratados e evitar sofrimento desnecessário com o apoio à família. A proposta garante que pacientes com doenças incuráveis em estágio avançado, com expectativa de vida reduzida, tenham mais autonomia sobre o próprio tratamento. Entre os pontos previstos estão o direito à informação clara sobre a condição de saúde, a participação nas decisões médicas e a possibilidade de recusar procedimentos que apenas prolonguem o sofrimento. O projeto também reforça o acesso aos cuidados paliativos, com foco no alívio da dor, no conforto físico e emocional e no respeito à vontade do paciente, seja no hospital ou em casa. A relatora da proposta na Comissão de Saúde, a deputada Flávia Moraes, destacou que o objetivo é assegurar a dignidade e o princípio da autonomia da vontade.
11: Permite que as pessoas vivam o período final de suas vidas com conforto e autonomia, evitando obstinação terapêutica e promovendo cuidado integral em ambiente hospitalar ou domiciliar, conforme a vontade do paciente.
10: A medida também trata da segurança jurídica para médicos, pacientes e familiares na tomada de decisões delicadas no fim da vida, como a limitação de tratamentos desproporcionais e uso de sedação paliativa em caso de sofrimento intenso. Segundo a relatora, a proposta pode reduzir conflitos e trazer mais clareza nesses casos.
11: Contribuirá para garantir segurança jurídica aos pacientes, famílias e profissionais de saúde. Reduzirá conflitos éticos e emocionais no final da vida e fortalecerá uma cultura de cuidado centrada na pessoa e no respeito às suas escolhas.
10: O texto deixa claro que a prática da eutanásia, que é o ato de abreviar a vida de alguém para aliviar sofrimento, continua proibida no Brasil. A proposta permite que o paciente recuse tratamentos e garante o uso de cuidados paliativos, mas sem provocar a morte de forma intencional. O projeto que estabelece os direitos das pessoas em estágio de doença avançada será analisado a seguir pela Comissão de Finanças e Tributação. Da Rádio Câmara de Brasília, Sofia Peçanha.
8: Ciência e Tecnologia.
23: Mário Frias, do PL de São Paulo, propõe mudanças no Estatuto Digital da Criança e do Adolescente para proibir mecanismos de censura prévia e garantir a liberdade de expressão. O texto também estabelece que conteúdos considerados lícitos só poderão ser removidos por decisão judicial.
20: Para Mário Frias, o projeto preserva a proteção de crianças e adolescentes contra a exploração sexual e pornografia infantil. Ele disse que a proposta também mantém as regras de combate a crimes na internet e busca garantir mais segurança jurídica para usuários e plataformas digitais.
23: Termina agora o Jornal Câmara dos Deputados, produzido pela Rádio Câmara, com trabalhos técnicos de Wellington Teles e apresentação de Val Monteiro e Márcio Aquilissardi. Uma boa noite para você.
20: A Voz do Brasil volta amanhã. Boa noite.
8: 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Boa noite.

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2: De volta com o som do Momentos de Amor, agora pra gente curtir duas horas do melhor som nacional e internacional, aquele momento que a gente vai realmente viajar no tempo e deixar as lembranças invadirem nossos pensamentos. Então, para isso, o Momentos de Amor tá por aqui. Só para aguçar o teu sentimento, a boa música e as grandes saudades. Então, vamos lá com duas horas só de músicas.
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0: Daqui a pouquinho a gente vai curtir uma tradução lindíssima. Eu particularmente amo esse som do Gino Vanelli. Hurts to be in love, que fala mais ou menos algo do tipo magoa estar apaixonado. Uma das canções do álbum Brother to Brother e um trabalho que consolidou o cantor canadense como um dos grandes nomes da música pop soft rock do finalzinho aí dos anos 70. E nessa canção, o Gino interpreta uma certa angústia de alguém que ama intensamente, mas sente que esse amor nunca é correspondido na mesma medida. Acontece muito, não é? Só um trechinho pra você de Hurts to Be in Love, do Gino Vanelli. Mais e mais. Seu beijo é como uma porta entreaberta. E eu não posso entrar. Você me para antes que eu comece e machuca estar apaixonado. Quando você nunca recebe o bastante. Pois é, uma letra que fala da dor de viver um relacionamento pela metade, onde o desejo de estar junto cresce cada vez mais, né? Enquanto a distância emocional ela machuca bastante. Fala sobre entrega, fala sobre, sei lá, frustração, sim, e a necessidade de ser amado por inteiro. Daqui a pouquinho

0: Eu sou muito fã do Roupa Nova, sou suspeito pra falar, mas que música linda.
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0: A viagem aqui no momento, inclusive eu fiquei muito feliz. Hoje eu fiz um comentário, sei lá, bobo, botei um foguinho e alguma coisa nas postagens do Kiko, que ele coloca um solo de guitarra em outras músicas, e ele foi lá e curtiu. Pense no cara que ficou feliz. Euzinho. Muito legal. Olha, manda um abração pro Lucas Wellison. Ele tá curtindo a gente. É, boa noite, meu amigo. Verdade, pois não foi feito para agradar ninguém. Ele é lá do Ibura de Baixo. É isso aí, Lucas. Grande abraço para você. Vilma Ferreira, meu amigo, já estou na escuta. Valeu, lindona. Aí o Cláudio Nascimento. Alex, o programa de hoje tá nota 10. Uma música melhor que a outra para relaxar. Que bom, Cláudio, que você tá gostando. Fico muito feliz, meu amigo. Obrigado. Diogo Tardelles, estou na escuta, em Aliança. Valeu, Diogão. Grande abraço para você. E o Cristiano Tartaruga, manda um abraço, uma abençoada madrugada. Valeu, Cris. Forte abraço para ti. Tudo de bom, meu querido. Vamos lá, continuamos com momentos e as mais lindas de todos os tempos.

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2: Deixa eu tocar no assunto com você sobre o que a gente postou hoje no nosso Instagram. Quem conhece o próprio valor aprende a dizer não sem sentir culpa. Simplesmente assim, não. E ficar bem, ficar tranquilo com isso. Porque tem gente que passa a vida inteira dizendo sim para os outros e não para si mesma, não é verdade? Acontece muito, eu conheço um monte de gente, eu já fui assim uma vez na minha vida. Aceita desrespeito, engole desaforo, faz o que não quer e ainda sente culpa quando tenta colocar os limites. Não. Chega uma hora em que você deve entender uma verdade muito importante. Quem ama você de verdade não vai embora porque ouviu um não. Vai respeitar. Isso é importante. Dizer não não é falta de educação. É uma forma de proteger aquilo que ninguém pode fazer por você. Ter paz, não é? Você não precisa carregar o peso de agradar todo mundo, de agradar amores, de agradar amigos, colegas de trabalho, não é? Quem conhece o próprio valor entende que estabelecer limites não afasta as pessoas certas. Entenda, pessoas certas. As erradas vão logo pular fora, mas as certas vão entender as suas respostas, e as outras, aí sim, você vai entender que nunca estiveram ao seu lado pelo motivo certo. Quando sentir vontade de dizer não, que não te faz bem, que não tá legal pra você, ó, não.
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1: Chegou o momento aí da nossa tradução da noite de hoje. Vou trazer uma música de 1978, ali finalzinho dos anos 70, que marcou bastante essa época, do Dino Vanelli, Hurts to Be in Love. Uma canção do álbum Brother to Brother, que, claro, consolidou Dino Vanelli como um dos grandes nomes da música pop e soft rock no finalzinho dos anos 70. Essa canção, o Dino interpreta uma angústia de alguém que ama intensamente, mas sente que esse amor nunca é correspondido na mesma medida.
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0: Aí foi Dino Vanelli, Hush to Be in Love, linda, eu acho esse som maravilhoso, eu acho essa introdução, uau, linda!

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0: Esse momento presente, esse minuto, tem um valor gigante na sua vida. Porque grande parte de nossa ansiedade nasce porque vivemos presos entre dois lugares onde a gente não pode fazer absolutamente nada: o passado e o futuro. Um já foi embora, não tem mais o que fazer. E o outro ainda nem chegou. Enquanto isso, o único momento capaz de transformar a nossa vida está sendo desperdiçado por alguma coisa que aconteceu no passado ou algo que é o futuro e talvez nem aconteça. É hoje que você pode pedir perdão, é hoje que você pode recomeçar, é hoje que você pode ligar para alguém. É! Sabe aquela pessoa que você quer ligar? Então, é hoje. Mudar um hábito, tomar uma decisão, tudo pode ser feito agora. Amanhã, gente, ele é uma mera possibilidade, talvez nem exista. E ontem é apenas uma lembrança. A vida, ela acontece exatamente agora, exatamente nesse momento, exatamente enquanto você está me ouvindo. Então a dica é: cuide do seu hoje, ele é importante. É nele que o seu amanhã começa a ser construído. E se você quer ter algo no amanhã diferente do que está vivendo hoje, você precisa mudar as atitudes hoje. É simples assim.
2: É isso.

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2: Hoje eu vou contar para vocês uma fábula que eu achei muito interessante. Eu devo ter lido aqui, apesar de não lembrar. É A Felicidade e a Banana. A história é muito antiga, da época que ainda tribos africanas utilizavam um engenhoso método para capturar macacos e deles se alimentarem. Os nativos desenvolveram o seguinte sistema. Eles pegam uma cumbuca de boca estreita e colocam dentro uma banana. Em seguida, amarram-a no tronco de uma árvore, afastam-se e esperam. Isso feito, um macaco curioso desce, olha dentro da cumbuca e vê a banana. Ele enfia sua mão, apanha a fruta, mas como a boca do recipiente é muito estreita, ele não consegue retirar a banana. Aí surge o dilema. Se largar a banana, sua mão sairá e ele poderá ir embora livremente. Caso contrário, continuará preso à armadilha segurando a banana. Depois de um tempo, os nativos voltam e tranquilamente capturam os macacos que, teimosamente, se recusam a largar a banana. Aí você deve estar imaginando quanto inacreditável é o grau de estupidez do macaquinho, não é? Afinal de contas, bastava ele largar a banana e ficar livre do destino de ir para a panela. Fácil demais, assim, ó, moleza. Mas alguns seres humanos são assim. Então reflita. O problema deve estar na importância exagerada que o macaco atribui à banana. Ela já está ali na sua mão, mas para ele parece ser uma insanidade largá-la. E o interessante nessa história é que muitas vezes fazemos exatamente como esses macaquinhos. Você nunca conheceu alguém que está totalmente insatisfeito com o emprego, mas insiste em permanecer mesmo sabendo que está cultivando, sei lá, um infarto? Ou até alguém que trabalha e não está satisfeito pelo que faz e ainda assim o faz pelo dinheiro? Enfim, existe uma infinidade de exemplos que eu poderia lhe dar. Casais com relacionamentos completamente deteriorados, que permanecem sofrendo, traindo e sendo traídos. Pessoas infelizes por causa de decisões antigas, adiando um novo caminho que poderia trazer de volta a alegria de viver, não vivem. Talvez, imitando os macaquinhos, segurando uma banana que não vai salvar a sua vida. A vida ela é preciosa demais para trocarmos por uma banana que, apesar de estar em nossas mãos, parecer deliciosa, pode nos levar direto para a panela. E você? Vai mudar o rumo ou prefere ficar com certas bananas? Hã?

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Marlon e Michael no Momento.

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2: Terminando momentos de amor por hoje. De boa, obrigado, viu? Obrigado por sua companhia aqui durante momentos comigo, assim eu não me sinto tão só e tão pelação. Eita, mas foi bom, foi massa. Agora, antes de ir, eu quero deixar algo para que você possa pensar durante a madrugada ou até durante a vida. A vida, ela muda quando a gente para de esperar o que os outros façam por nós, aquilo que só nós podemos fazer. Quem decide cuidar da própria paz deixa de viver preso ao comportamento de quem nunca se importou com a gente, não é? Então pense nisso, tá bom? E a decisão da sua felicidade, do seu dia, do seu progresso, do caminho a seguir é única e exclusivamente sua, não dos outros. Que Deus proteja a sua casa, cuide da sua família, abençoe seu descanso, tá? Abençoe o seu dia. A gente volta às 8. E eu, claro, espero encontrar você aqui mais uma vez. Nunca esqueça, amo você, de verdade. 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

siga tranquilamente entre a inquietude e a pressa, lembrando-se de que há sempre paz no silêncio. Tanto quanto possível, sem humilhar-se, viva em harmonia com todos os que o cercam. Fale a sua verdade mansa e claramente e ouça dos outros, mesmo a dos insensatos e ignorantes. Eles também têm sua própria história. Evite as pessoas agressivas e transtornadas. Elas afligem o nosso espírito. Se você se comparar com os outros, você se tornará presunçoso e magoado, pois haverá sempre alguém inferior e alguém superior a você.

Viva intensamente o que já pôde realizar. Mantenha-se interessado em seu trabalho, ainda que humilde. Ele é o que de real existe ao longo de todo o tempo. Seja cauteloso nos negócios, porque o mundo está cheio de astúcias. Mas não caia na descrença. A virtude existirá sempre. Muita gente luta por altos ideais, e em toda parte a vida está cheia de heroísmo. Seja você mesmo. Principalmente, não simule afeição, nem seja descrente do amor, porque mesmo diante de tanta aridez e desencanto, ele é tão perene quanto a relva. Aceite com carinho o conselho dos mais velhos, mas também seja compreensivo aos impulsos inovadores da juventude. Alimente a força do espírito, que o protegerá no infortúnio inesperado. Mas não se desespere com perigos imaginários. Muitos temores nascem do cansaço e da solidão. E a despeito de uma disciplina rigorosa, seja gentil para consigo mesmo. Você é filho do universo, irmão das estrelas e árvores. Você merece estar aqui. E mesmo se você não pode perceber,

portanto, esteja em paz com Deus, como quer que você o conceba. E quaisquer que sejam seus trabalhos e aspirações na fatigante jornada pela vida, mantenha-se em paz com sua própria alma. Acima da falsidade, dos desencantos e agruras, o mundo ainda é bonito. Seja prudente. Faça tudo para ser feliz.

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2: E aí, tudo bem? Olha, grande abraço pra você do outro lado do rádio. Até as 8, estamos juntos, hein? E agora é hora da gente acordar o padre Reginaldo Manzotti. Bora acordar? E aí, padre, bom dia!
3: Filhos queridos, bom dia! Que você tenha um alegre despertar com Deus e Nossa Senhora. Espero que você possa entrar no www.padrereginaldomanzotti.com.br e mandar as suas intenções. Levaremos ao altar do Senhor. Vamos juntos agora, pedindo a Deus saúde no corpo e na alma, em nome do Pai, do Filho, do Espírito Santo. Amém. Senhor Deus da vida, no início deste dia, queremos pedir saúde. Dai-me, Senhor, a saúde necessária para ganhar o pão de cada dia. Livrai-me de todo mal, do perigo, da peste, da epidemia da gripe, Senhor. Livrai-me de todo mal. Rezo também, Senhor, e clamo a vossa misericórdia sobre todos os enfermos. Senhor, sustentai-os na fé, mantenha-os na esperança. Revela sabedoria aos médicos e dai paciência a todos os que cuidam dos doentes. De modo particular, Senhor, no início deste dia, intercedo em favor daqueles que estão acamados, hospitalizados e até desenganados dos médicos, mas de modo particular por este enfermo, cujo nome apresento agora. Senhor médico dos médicos, Senhor médico dos médicos, curai as feridas, libertai os doentes da enfermidade, dai-lhes, Senhor, saúde no corpo e na alma.
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2: Bom dia, viu? Estamos juntos até às 8 da manhã, em grande estilo.

tá tudo bem com você? Vai ficar melhor. Bora exorcizar esse sono. Vamos sim, né? Você que tá aí com mal abrindo os olhos, né? Você que tá aí quase sem dar um passo à frente. O negócio tá brabo, hein? Tá sim. Né? Tem outros que mal conseguem levantar da cama. Mas milagres existem. Vamos ver se você consegue dar um passo à frente e sair dessa, né? Olha aí, vamos lá, vamos pra fila, viu? Vamos pra fila, porque só uma ducha de água benta pra resolver essa, hein? Vamos nessa, atenção, hein? João Fernandes de Glória do Goitá, Antônio do Sopão, hein? Rose nos Butrins, a Terezinha de Jesus no Cabanga. Olha só, Mary e Ricardo em Camaragibe, Ana Vicente em São Lourenço, Márcio de Gravatá, Samina em Putinga, todo mundo na fila, nada de furar fila, hein? Bora lá. Deixa eu ver mais, Ramos de Inajá em Xarel, Marcão. Vamos lá, hein? Marli Ribeiro de Ouro Preto, né? Deixa eu ver, Dona Virgínia lá em Jardim Brasil, também Seu Aloísio lá em Jardim Brasil, quem mais? Atenção, Dona Marinha aqui na Henrique Dias, Rivaldo, na Henrique Dias também, né? Luciana Vital na Vila do SESI, Madalena na Vila do SESI, Márcia Cristina em Garaçu. Vamos lá, todo mundo aí se levantando, porque o negócio tá difícil, hein? Ou quer que eu chame um guindaste, porque assim não dá, né? Mônica e Queco em Fragoso, um se escorando no outro. Dona Ana em Tangará. Olha aí. Vamos lá, atenção. Vamos, atenção, botar esse sono pra correr. Sai! Sai que esse corpo não é seu. Sai! Sai!

0: ouviu essa moto?
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0: Mas a gente não pediu nada.
1: E daí?
0: 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E se for outra pessoa? 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

0: Ui.
1: Aqui é meu pai. Ah. Esse é meu pai. Ah. A boca
0: é o Wesley,
1: deixar,
0: né? O que te dá uma mesada em cachê. Tá ligado, hein?

0: Copa. Anis, se tiver alguma reunião importante hoje, já sabem, é preciso segurar tua onda. Não vá se estressar, nem pipocar, não. Fazer barraquinho, viu? Números de sorte: 31, 40, 57. A cor é vermelho. Touro, hoje você pode receber algum reconhecimento para concluir o que tá para terminar, né? Números de sorte. Números de sorte: 36, 90 e 74. A cor é amarelo. Gêmeos, o dia pode despertar vontade de aprender. Então, faça isso. Vá em frente, hein? Na leitura e tudo mais. Números de sorte: 90, 57 e 11. A cor é rosa. O câncer, especialmente nos assuntos financeiros conjuntos, é importante atenção e carinho. Números de sorte: 28, 16 e 80. A cor é lilás. Virgem, você deve perceber onde está investindo energia demais para não ficar sem ela, hein? Vê lá. Números de sorte: 15, 72 e 04. A cor é branco. Ô Libra, seguinte, o dia favorece o lazer e tudo aquilo que devolve brilho à sua vida. Números de sorte: olha aí, 35, 99 e 40. A cor é marrom. Escorpião, questões ligadas à família e à vida doméstica podem ficar mais evidentes. Números de sorte: olha aí, 58, 22 e 19. A cor é branco. Agora tem. Deixa eu ver aqui. Papá. Agora tem Capricórnio. Capricórnio, você pode perceber com mais clareza o valor de algo que vem constantemente na sua lembrança. Números de sorte: 39. 07 e 92. A cor é bege. Agora tem. Não, agora é aquário, hein? Pode ser que muitas emoções e percepções venham à tona, viu? É, te pegue de surpresa. Emergindo. Números de sorte: 46, 72, 43. A cor é verde. Peixes, o dia pede introspecção, mas não o isolamento completo, né? Vai desaparecer? É o homem invisível, a mulher invisível? É. Olha que não, né? Números de sorte. Vamos lá. 10, 29 e 73. A cor é cinza. Amanhã tem mais, hein?
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0: Olha lá, em grande estilo. Um grande abraço para você do outro lado do rádio. A Maria José de Passira, né? A Taciana Conceição de Rio Doce, segunda etapa. Ana Vicente em São Lourenço. Melri e Ricardo em Camaragibe. Samina Iputinga. Marcão, Sargento Hermínio. Olha, tem muita gente aí, Dona Marinha, Dona Virgínia, lá em Jardim Brasil. Muita gente esperando esse momento com a nossa querida Estela Rosendo, que já chega com informação para você. Bom dia, Estela.
1: Bom dia, Jefferson. Chegando com informação, sim. E uma notícia bem chata, né? A Dona Marinha, ela foi, teve a fiação elétrica da banca dela roubada pela segunda vez, né?
0: Sério, cara?
1: Então é um prejuízo sério, né?
0: Trabalhador.
1: Que ela precisa aí repor e que não tá livre de acontecer de novo, né? Então, complicado isso. É a segunda vez que ela chega e se depara aí com essa surpresa desagradável, hein?
0: Meu Deus.
1: Aquele abraço, Dona Marinha, vai passar, hein? Ah, vamos começar
0: tem
1: aqui.
0: Tem um pouco mais de policiamento aí nas madrugadas,
1: nossa,
0: né?
1: Nossa, olha a cidade,
0: e
1: né?
0: Próximo ao quartel da polícia aqui.
1: Exatamente,
0: né?
1: Tá em cima
0: é um
1: do
0: deboche,
1: quartel, né?
0: Né?
1: Exatamente, mas é uma cinte, né? Quando você vê que bandidos
0: não
1: se intimidam nem com a presença, né, de um quartel da polícia militar assim bem ao lado. E não,
0: não
1: tem mesmo,
0: é uma
1: até
0: delegacia,
1: porque
0: né?
1: Até porque a gente teve uma ocorrência no mercado extra, né?
0: Opa,
1: chegaram
0: aí
1: com um carro, subiram e tiraram tiraram a condensadora do ar-condicionado da empresa,
0: Deus,
1: que é gigantesco, né? E foi também no final de semana. Quando se chegou na segunda-feira, tava lá o prejuízo. Cadê a condensadora? Gigante, lá em cima, na marquise. E os bandidos conseguiram subir, tirar, remover e levar. E a gente sabe que foi num carro, né? E tá aí, daí em cima de uma unidade da Polícia Militar.
0: Equipados,
1: mas
0: né?
1: Acontece, viu? Olha, infelizmente acontece, ninguém tá livre. E vamos tocando o barco, porque
0: mas
1: é Deus que guarda, viu?
0: Não vamos aceitar isso.
1: Não,
0: como...
1: não dá pra aceitar, não dá pra normalizar. Tem que cobrar, sim, a presença da polícia, a cobrança do Estado, né? Pra garantir segurança pra população, né? Então
0: que
1: ela
0: absurdo.
1: Saiu, foi descansar, foi pra casa dormir e volta de manhã com esse prejuízo aí, que não é a primeira vez. Vamos falar de previsão do tempo, Jefferson. Climatempo diz que hoje aqui no Recife teremos um dia com o céu limpo, tá? Sem possibilidade de chuva. A temperatura máxima hoje na casa dos 30 graus, tem previsão de muito calor, agora 23 graus na região da Boa Vista, com sensação térmica de 23. Portanto, a temperatura está um pouquinho mais baixa que no dia de ontem, né? Qualidade do ar considerada boa, está em 35 pontos, ventos mais velozes que ontem, em 11 km por hora agora, e soprando em direção ao nordeste, e a umidade relativa do ar em 84%, tá? Temos informações e vamos repercutir uma notícia que ontem a gente dava aí, né? Outra ênfase, dizendo que o serviço voltou ao normal, só que hoje temos a informação que o ramal Camaragibe do metrô do Recife tá parado de novo. Ele sequer iniciou a operação hoje de manhã. De acordo com a CBTU, que é a Companhia Brasileira de Trens Urbanos, houve uma falha na subestação da rodoviária, interrompendo da estação rodoviária, né? E isso interrompeu o fornecimento de energia elétrica para os trens. Todas as estações desse ramal estão sem funcionar agora de manhã. As plataformas estão cheias de passageiros e o serviço de ônibus, né, o consórcio metropolitano, acabou deslocando alguns coletivos para atender a essa demanda, que não é pouca, né? A gente sabe que uma multidão, né, cerca de 60 mil pessoas usam o serviço do metrô todo dia aqui no Recife, área metropolitana, e sofrem aí com essa situação. Olha, na última segunda-feira, a linha centro do metrô havia sido interditada também depois de uma queda de energia no ramal Jaboatão. Segundo a companhia, o sistema teve que ser paralisado naquele dia por conta de um curto-circuito na estação Cavaleiro, afetando ali toda a operação. Ontem o serviço estava normalizado, a gente feliz da vida, dizendo que havia sido a terceira vez no mês que o serviço tinha sido parado, suspenso. Agora é a quarta vez. E será que a gente termina o mês ainda com mais uma paralisação? Não há previsão para o retorno do serviço, a gente torce para que seja ainda agora antes do meio-dia, mas Vamos ficar aguardando, né? O pessoal está trabalhando, tentando restabelecer aí a rede que foi danificada com esse curto-circuito. Tem uma outra informação também, olha, um carro capotou depois de uma colisão lá na Ponte Paulo Guerra, no bairro do Pina, no início da noite de ontem. Esse acidente aconteceu por volta das 6 da noite, deixando o condutor desse carro ferido. Um outro carro foi atingido durante o acidente, mas não houve aí nenhuma consequência. De acordo com relatos de ocupantes do veículo atingido, o condutor, o motorista do carro que capotou, tentou desviar de uma ambulância que teria tentado cortar a sua passagem. Nessa manobra, ele atingiu o outro carro e, tentando retomar a direção, perdeu o controle do carro e capotou na pista. Depois do acidente, esse motorista ficou ferido e a mesma ambulância que havia aí, né, provocado, entre aspas, a gente não sabe, essa colisão, ela voltou, retornou e prestou socorro a essa vítima. O condutor do carro que capotou foi levado para o Hospital da Restauração, mas sem ferimentos graves, e essa é uma boa notícia. É com você e a gente volta daqui a pouco. Até já.
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0: Rosalina! Cadê o gritão pra Paulo?
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0: e corre agora pro telefone. Liga porque tá valendo 6 ingressos. 3 pares de ingressos para o circo que é na Mascarenhas de Moraes, hein? É, esse circo tá um show, viu? E aí, você vai ou não vai? Vai ser demais a sua participação levando a gurizada, hein? Olha só, Virgínia Fonseca, liga aí que é pro primeiro. Vai, corre logo, liga! Olha, Virgínia Fonseca se abala ao falar de morte na família. Daria tudo pra ter ele comigo. Quem teria morrido? Hã? Ó, influenciadora relembrou que parente morreu 3 dias após a inauguração da Wimpic e nunca chegou a ver o sucesso da marca. Parente dela, né? Mas aqui não revela, ou sim, é o pai, Mário Serrão, infelizmente, né? Olha, aos 63 anos, ex-ator global confirma luta pessoal sobre fraqueza. Ex-ator Oscar Magrini revelou seu segredo para manter a massa muscular. É, de repente, ele descobriu algo que é importante, né? Se saiba. E ele tá aí nas redes sociais mandando a dica. Viva os noivos! Felipe Neto anuncia noivado com influenciadora, ou melhor, influenciadora em viagem. Ok. Ex-genro de Ana Maria Braga é investigado por furto, ameaça e importunação sexual. Eita! Isso não quer dizer que ela tenha alguma coisa a ver com isso. Claro que não, né? É feito, você tem 5 filhos. Todos são corretos, agem pela educação, pelos ensinamentos, mas tem um que não. A culpa é sua? Claro que não, né? Possivelmente, né? A não ser que você tenha deixado ele de lado. Lázaro Ramos, né? Eu não acho que está trabalhando bem nessa novela das 6. É a minha opinião. O Lázaro Ramos, ele chamou para si uma expectativa muito grande, fazendo aquele papel de vilão, que eu não acho que ele está fazendo bem, né? O personagem já não presta ali, de tão mal que é. Porém, ele, que é um grande ator, na minha opinião, não está fazendo bem. Por quê? Porque naquele papel daria certo se ele fosse imparcial. Então, tem hora que o momento é agradável, ele ri. Tem hora que o momento é mal, ele fica com aquela cara de mal. Tem hora que o momento é bom, ele fica com cara de bonzinho. Então, o cara que é vilão, ele tem que fazer feito o maior vilão de todas as novelas, na minha opinião, que foi o de Escrava Isaura, né? Eu esqueci o nome do ator, ele parece-me que já é falecido. Então, ele, aquele dali, era um vilão, sabe por quê? Porque ele era imparcial. Ou seja, no momento feliz, ele, como era um cara do mal, ele não ria. No momento bom, ele não era o bonzinho. Ele era sempre o cara mal. Ele era imparcial a diversas situações. Coisa que o Lázaro Ramos não está sendo. Por isso que o papel não tem funcionado como ele achava que ia. Ele disse: atenção, vovós, porque agora eu vou fazer um papel de mal, vocês me desculpem, mas tá fraco. Né? Ele teve com outros atores em programa de televisão, falando que ele vinha com esse personagem, não sei o quê, não tô vendo nada. Eu nem gosto daquela parte da novela em que mostra o reinado dele ali, não curto muito. Né? Então eu acho que o Lázaro Ramos, ele é um bom ator, mas não tá fazendo um bom papel nesse vilão da novela das seis, que é uma novela espetacular, sensacional. Então é isso. Falei. Podrecast, os podres dos famosos. E aí, depois do Circo Celestia, seis ingressos aí pro primeiro que ligou. A gente vai agora para o Rock Rec Festival 2026, na área externa do Centro de Convenções, com Capital Inicial, J Quest, Charlie Brown Jr., Camisa de Vênus, Nação Zumbi e Biquíni Cavadão, né? Então, festival vai acontecer na área externa do Centro de Convenções. É pro primeiro, corre! Vai! Ah, não ouviu direito, não? Foi? 3, 4, e agora? 7, 1, 17.
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1: Que música de arrepiar é essa, hein?

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0: Mariana Fagundes!
1: Olha lá, hein? Você do outro lado do rádio. Vamos ver quem ganhou para o Circo Celeste, né? A Marília Maria Lemos de Moraes, de Cajueiro. Final do telefone 7313. É daqui de Recife, né? A Marília Maria Lemos de Moraes. E Edilene Maria Barbosa Bezerra de Apipucos, final do telefone 9704. Em grande estilo, essa vai para o Rock Rec Festival 2026, na área externa do Centro de Convenções, ok? Tô indo embora, hein? Não ao feminicídio. Vida longa a você, mulher. Até amanhã, se Deus quiser. Ensine a seus filhos a não empurrar, bater e tratar mal meninas. Olha, se você empurrar sua amiguinha, sua irmãzinha, priminha, seja qual for a garotinha, hein? Você vai ficar de castigo. Então ensine desde pequeno para que quando ele crescer, ele não cresça agressivo como a maioria dos homens de hoje. Tá feio o negócio, hein? Não ao feminicídio! Vida longa a você, mulher! Até amanhã, se Deus quiser! Aê! Alô, Virgínia!

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1: Bem-vindos, vocês estão através das diversas emissoras espalhadas no Brasil, nos acompanhando. E a todos aqueles que estão através do aplicativo, no mundo inteiro, porque através do aplicativo estou falando com Além Fronteiras. E aqui fica uma sugestão. Hoje, dia dos santos, Marta, Maria e Lázaro, Deus vai agir de um modo tão maravilhoso, como sempre faz, mas...

0: mas hoje de um modo muito especial. Compartilhe, você que tem aplicativo, compartilhe. Como eu acabei de sair agora, eu estava fazendo a coroa, o texto de São Miguel, e eu dizia às pessoas para compartilharem, compartilhe, compartilhe. E a palavra de Deus, quem acompanhou com a coroa que eu prometi abrir o programa, é essa, segunda carta de Coríntios, capítulo 10, versículos de 3 a 5. São três versículos. Pois embora, diz São Paulo, vivamos como homens, não lutamos segundo os padrões humanos. Versículo 4. As armas com as quais lutamos não são humanas. Ao contrário, são poderosas em Deus para destruir fortalezas. Versículo 5. Destruímos argumentos e toda pretensão que se levanta contra o conhecimento de Deus. E levamos cativo todo pensamento para torná-lo obediente a Cristo. Ei, você precisa escutar essa letra. Recordar é viver. Atenção. É o próprio Jesus falando conosco. Se apropie. Tome posse.
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0: coração nessa letra e adoramos. Primeiro,
1: estamos ao vivo, tá?
0: Quem muitas vezes precisa de alívio, alívio mental, alívio emocional.
1: Não ganhamos nada disso, mas é um sonho de Deus. Continua.
0: Psicológico.

0: boca mãe, com coragem, que uma vida sem Cristo é uma vida sem graça.
1: Já que estamos na unção, palavras de fé e sabedoria, olha as pílulas de fé e sabedoria, porque no fundo são palavras de unção. Pandinha, por favor. Isso.
2: Não somos nós, pílula 111. Não somos nós que vamos ao encontro de Deus. É Ele que vem ao nosso encontro e nos resgata dos lugares mais sombrios e escuros. Ele fez essa promessa para cada um de nós em Ezequiel 34:16. A ovelha perdida eu a procurarei, a desgarrada eu a reconduzirei, a ferida eu a curarei, a doente eu a restabelecerei, e valerei sobre a que estiver gorda e vigorosa, e irei apacentá-las todas com justiça.
1: Amados, vejam como eu emociono, o poder de Deus. E a diferença que faz quando eu faço coroa de São Miguel Arcanjo às 7 da manhã. Veja a unção que já vem. Meu Deus. Mário, inteligência emocional, pílulas 2.
3: Vamos lá. Pílula 136. Hoje, nas redes sociais, é muito comum debates de vários assuntos, sempre tendo alguns que querem prevalecer sobre o outro. Se acompanharmos, acabamos perdendo tempo com coisas vãs. Mesmo se estiver relacionado à fé, o que vamos ganhar com esses debates, muitas vezes polarizados, em que eles nos fazem crescer espiritualmente? Leia 1 Timóteo capítulo 6, versículo 20. Evita as conversas frívolas e mundanas, assim como as contradições de pretensa ciência. Uma coisa é uma conversa amigável, mesmo com opiniões diferentes, que nos faz crescer. Outra são debates, muitas vezes para ganhar visualizações, e que não tem algo verdadeiramente espiritual por detrás. Não somos donos da verdade. Jesus é o dono da verdade. Devemos aprender com Ele. Muitas vezes, Ele, em momentos de conflito, preferiu silenciar. Ele deixou a vida dEle falar.
1: Nem que combinássemos, ficaria tão o agir de Deus costurado. Obrigado, Senhor, pelo coroa de São Miguel Arcanjo. Eu faço no YouTube às 7 horas. Quando eu faço antes, acontece isso. E quando eu faço depois, eu também vou tomando uma outra unção. Demais. Prepare-se. Curas, milagres. Deus fazendo a obra. Já voltamos.
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0: abalada. É isso é que Jesus fala: calma, calma, calma, Marta. A sua irmã sentou aqui para ouvir a palavra. Eu não vou estar aqui para sempre. Então você devia ter escolhido essa melhor parte, como fez Maria. Então, gente, o Papa Francisco falou sobre isso. O Papa Francisco disse, inclusive, ele falou assim, que ele reprovou a preocupação excessiva e não o trabalho, o ato de servir em si. Então hoje vamos aí orando com Lázaro, com Marta e com Maria Pandinha.
1: Bela interpretação, hein, Mário? E bela explicação. E aí, e tem uma atenção, um alerta, na verdade, nessa palavra, né? Porque assim, a questão não é parar de trabalhar, e sim não esquecer da palavra de Deus.
0: Prioridade, que nós falamos ontem, né, Pandinho?
1: Prioridade tem que e propósito, né, que o padre tem falado muito,
0: isso,
1: né, Mário?
0: Gente, exatamente. Então tem coisas que a gente tem que priorizar. Eu falei ontem também de rolar tela, né? Quantas pessoas perdem muito tempo rolando tela. Eu falei,
1: tá
0: aqui,
1: lotado.
0: Eu falei aqui no Pílulas Agora, que diz aqui, ó, porque, ó, vários assuntos sempre tendo, você acaba perdendo tempo com coisas vãs. Tá aqui no Pílulas 136. Então, gente, não perca tempo, invista. Olha lá o Papa, olha lá o Papa.
2: Aconselho-vos a utilizar bem as redes sociais e a inteligência artificial, usando de forma moderada e disciplinada estes instrumentos, pois eles podem lançar-nos em um mundo irreal, no qual o efêmero, a mera aparência e o engano acabam ocupando o lugar dos verdadeiros valores e do que realmente importa.
0: É isso, gente, do que realmente importa. Palavras do Papa. Então vamos tomar isso como lição e tomar muito cuidado, Pandinha.
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0: 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Você pode colocar em qualquer lugar. Você pode colocar na sua comida. 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Tomei ontem a minha creatina. Realmente não tenho mais sentido dores. De vez em quando, eu também não sentia muito, mas de vez em quando eu sentia dor na perna. Já cheguei aqui com cãibra, o Pandinha lembra. Mas eu tô tomando a creatina e nunca mais eu senti isso, hein, Pandinha?
1: Forma simples. Simples para tomar, simples para fazer. Não perde tempo. Um copo com água, todo mundo tem, né, Marinho? Em casa, um copo com água, coloca lá, dilui, toma, saúde para o dia inteiro. O Mário tá fazendo isso com a família inteira. A Lu, a dona Judite.
0: Exatamente.
1: O Mário pai.
0: E eu vou ser sincero,
1: família inteira tá tomando, Mário.
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5: Derrama, Senhor. Derrama, Senhor.
6: Toda unção.
5: Derrama, Senhor.
6: E através dos testemunhos. Derrama, Senhor. Fala conosco, Senhor. Preste atenção. Já vamos direto pro testemunho.
7: Oi, padre Marcelo, acabei de ouvir o programa e eu não posso deixar de mandar

0: tira a nossa paz, sobre mães que oram pelos filhos. No final ele ainda falou dos 40 mais, e eu sou 50 mais, e tô me sentindo às vezes, como a gente chama também hoje em dia, nesse sanduíche, uma mulher que ainda tem filhos adolescentes, com todas as questões dos adolescentes que vocês também sempre mencionam, os meus pais que também são mais velhos, e eu sou muito responsável por eles, pela parte financeira principalmente, graças a Deus de saúde, eles não têm nada grave, e me sinto às vezes muito, muito, muito cansada, me sinto realmente eu e Deus. E o meu marido, ele é uma pessoa que tenta ajudar, mas também não tem muita sabedoria, então ele é essa pessoa que às vezes tira a minha paz, porque, como vocês falaram hoje, pessoas que tiram a nossa paz, que drenam a nossa energia, porque eu fico tendo que corrigir ele muitas vezes, dizer, não fale isso, não faça isso, se acalme. Fico tentando regular as emoções dele para não pesar mais o clima, e isso tudo vai drenando a gente. Mas, como o padre falou também, muita coisa é por conta de inveja, né? E seguimos então aqui sempre em oração, rezando a oração de São Bento, abençoando a água e a frase maravilhosa: eu sou vitoriosa pelo sangue de Jesus. Muito obrigada por vocês existirem. Eu acompanho o programa desde o comecinho da pandemia, todos os dias. Como dizem, não é terapia, mas é terapêutico, né? E para mim vale muito mais do que terapia também, porque, não desmerecendo os psicólogos nem nada, os psicólogos também são seres humanos, então eles também erram, partem das suas próprias experiências, dos seus próprios valores, e aqui não, a gente parte da fonte de água viva, que é Deus, Jesus e Nossa Senhora. Muito obrigada, viu? Um grande beijo para vocês.
1: Mário, PDS, ok?
2: Ok, padre.
1: Tá, okay. Mário, dia para colocar o nome, mas quando ela falou do marido,
2: tá bom.
1: Você entendeu, né? Okay, se eu tivesse falado do marido, eu entendi tudo que ela falou, mas eu não gostaria que falasse meu nome. Entendeu, né?
2: Claro, entendi.
1: PDS. Foi isso.
2: Perfeito.
1: Isso é a prudência que a gente tem que ter. É que assim, o Mário, quando tem uma coisa que não é para falar, a gente já põe um vermelho, né?
2: Isso.
1: Esse eu escutar, mas você entendeu, né? O que ela falou, ela desabafou. Eu não gostaria que a gente tenha prudência, discernimento e sabedoria. Eu sou vitorioso pelo sangue de Jesus.
3: Eu sou vitorioso pelo sangue de Jesus.
1: Terceiro.
4: Padre Marcelo, sua equipe linda. Eu sou Vanessa. Queria testemunhar que Deus sempre usa o Senhor como instrumento na minha vida. Quando eu tô passando algum problema, o Senhor sempre é o instrumento de Deus para falar comigo. Na postagem das raposas, se afastem dela, foi uma resposta. Porque eu entrei na paróquia, né, que eu faço parte. Deus me colocou essa missão de coordenar. E tem algumas raposas querendo atrapalhar todo o trabalho. E Deus está falando comigo todos os dias, porque eu estava pensando em continuar sem coordenar, né, o trabalho. E hoje Deus deixou bem claro para eu não desistir desse plano que ele tem na minha vida, né? E eu tento sempre colocar a palavra em prática. Leio a palavra todos os dias. Eu escuto o Senhor desde quando o Senhor começou. E eu queria falar sobre esse testemunho, porque Deus tem um propósito pra gente, né? E a gente não pode deixar as pessoas desanimar, porque o inimigo realmente trabalha todas as pessoas. Aí eu peço a bênção, que o Senhor abençoe, né? Eu, Vanessa Rodrigues Garcia, minha família. E esse ministério que Jesus está fazendo na minha vida. Jesus me enviou por quê? Porque já foi desconstruído, né? Porque mudou o nosso pároco. A nossa paróquia ficou dividida, muitos foram com o pároco antigo, mas mesmo assim tem algumas pessoas que são raposas, né? Não entendem que nós não somos voluntários, somos servos de Deus. E por causa de uma turminha, muitas pessoas que trabalhavam em prol da obra de Jesus abandonaram. E eu tenho certeza que Deus me trabalhou para mudar e evangelizar cada um.
1: Isso é importante, não perder o foco. Eu sou vitorioso pelo sangue de Jesus.
3: Eu sou vitorioso pelo sangue de Jesus.
1: Obrigado, Senhor, pela coragem. Agora não é hora de falar. O Senhor vai, escute testemunhos que eu estou e Jesus está tocando. Agora, esse aqui é o. Esse aqui é a prudência. 5.
5: Padre, sua bênção. Aqui é uma amada de Mogi das Cruzes. Nossa, como o programa de hoje tá uma bênção, né? E edifica. Eu vou dar um testemunho aqui. Quando eu comecei a ouvir o Padre Marcelo, eu tava passando

0: Uma confusão mental muito grande, uma dúvida muito grande. Eu saí, comecei um curso, né, e terminei de enfermagem, só que eu não me encaixei nessa rotina. Eu terminei, concluí tudo, mas para mim era um ambiente muito tóxico que fazia mal para mim, porque eu não tinha vocação. E hoje o programa esclareceu muita dúvida que eu tinha. Eu falando com Deus durante a semana o que eu deveria fazer, e eu estava em dúvida mesmo se eu deveria cursar a faculdade de educação física. E veio o nosso amigo, né, Diogo, e esclareceu. Realmente é uma confirmação de Deus para mim. É realmente a faculdade de educação física. Então eu louvo e agradeço e reze sempre por mim, Padre. Sua bênção. Muito obrigada. Eu sou uma formiguinha de Jesus que te ouço há muito, muito tempo. Fui evangelizado pela minha mãe e pelo meu pai. Beijo, Padre. Fica com Deus, equipe amada. Vocês são muito abençoados.
1: E que Deus Padre, redirecione.
2: Oi. Eu acho muito lindo quando um testemunho, quando isso é quando Deus usa a pessoa como instrumento e um testemunho vai tocando outra pessoa. E por isso, vamos colocar mais um, vamos colocar o último, Padre. Vamos colocar
3: por
2: também
3: favor,
2: mais um.
3: Vamos lá.
2: Vamos lá.
4: Padre Marcelo, bom dia, boa tarde, boa noite. Cedo eu não tive o tempo de ver o momento de fé, que eu saí de casa muito corrido e não liguei o celular. Já estava perdendo hora do trabalho. E eu confesso a você que vendo esse testemunho desse rapaz de 45 anos, pelo sotaque dele de Rio de Janeiro, né? E vendo o quanto ele lutou para evangelizar, para salvar toda a sua família. Padre, continuo pedindo ao Senhor oração nesse momento de fé tão amado, tão emocionante, tão agradável a Deus. Que o Senhor reze pelo meu filho Francisco. Eu moro aqui em Piracicaba, tenho 51 anos, e todos os dias ouço um momento de fé. Mas como o de hoje, tocou e toca meu coração sempre, em saber que uma família inteira foi resgatada através de um só testemunho. Que Deus abençoe, continue assim, sendo essa formiguinha de Jesus e levando o amor onde muitas pessoas precisam ouvir essas suas palavras tão abençoadas. Deus abençoe.
1: Nós vamos, eu ia parar para pegar o Diogo agora, não. Eu quero escutar o que o Diogo falou, que tocou pelo menos duas pessoas. Vamos relembrar, mas nós vamos relembrar na oração. Vamos ao intervalo, após o intervalo. Eu sou vitorioso pelo sangue de Jesus.
5: Eu sou vitorioso pelo sangue de Jesus.
1: Já abrimos com o testemunho do Diogo, que tocou uma moça que estava na enfermagem, mas viu que não era a área dela. E, pelo contrário, era tóxico. Eu a entendo, porque não é fácil trabalhar. Um dos motivos de eu não ter sido médico era justamente por isso, tá? E aí eu fui para educação física. E é o que o Senhor faz. Me pegou e eu sou padre. Tudo tem o Kairos de Deus e tem a ação dele. Mas, após o intervalo, vamos escutar o Diogo.
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3: Nós temos os testemunhos. Vamos entender os testemunhos que tocaram as pessoas, por favor.
0: Vamos lá, então, vamos lá. Vamos com o primeiro testemunho do Diogo. Lindo testemunho. Vamos lá, Pandinha.
4: Querido Padre Marcelo Rossi, querida equipe, querido Senhor Jesus, muito obrigado por esse programa, a todos vocês. Meu nome é Diogo, tenho 45 anos. Hoje o programa falou de vingança, mas falou também da dúvida. E eu gostaria muito de agradecer por ter falado sobre a dúvida. Eu ando muito em dúvida sobre a minha profissão. Eu sou turismólogo, sou formado já há bastante tempo. Tentei fazer faculdade de educação física 2 vezes. Não sei por que motivo, honestamente falando, parei as 2 vezes. Sempre foi uma paixão, mas acho que também a vida foi levando para outros rumos. E eu queria agradecer por ter tocado na palavra dúvida, porque me ajudou muito em ter falado nisso no programa. Já tem 4 anos que eu resolvi ser autônomo para ficar próximo da minha filha, que tem 6 anos. Desde quando ela tinha 2 anos, decidi vir autônomo para ficar mais perto dela, ver o crescimento dela. Eu sou pai, eu amo ser pai. Então, hoje, com a possibilidade que o Senhor me deu de trabalhar como autônomo, consigo fazer minha atividade física de manhã, escutando o programa, e depois eu começo o meu trabalho, seja ele no aplicativo, seja ele no turismo. E agora, falando isso, estou me ouvindo e agradecendo a Deus pela oportunidade que ele me deu de conseguir fazer atividade física, trabalho e ficar perto da minha filha. Olha que engraçado, fui dar um testemunho agradecendo na dúvida e de repente eu falando, eu me ouvi que estava resolvido. Bom, não sei realmente se é isso que Deus quer para mim e peço desculpas a ele se às vezes eu não ouço ou se eu não entendo. Desculpa a minha ignorância, Senhor Jesus. Mas Padre, peço ao Senhor que o Senhor se cuide, porque o seu programa é muito, muito importante. O Senhor e toda a equipe, se cuidem. Cuidem da saúde, da alimentação, do psicológico, porque vocês fazem muita diferença na vida de milhões de pessoas no mundo todo. Um forte abraço. Fiquem com Deus. Eu amo vocês.
0: Então esse foi o primeiro testemunho do Diogo Duarte Gregório do Rio, e a ouvinte que falou hoje foi tocada com esse testemunho, porque ela fez enfermagem, estava muito na dúvida, não se encaixou na profissão, e ouvindo o Diogo, ela teve ali a resposta que ela precisava. E o segundo ouvinte de hoje que a gente colocou, que também falou sobre esse testemunho, foi sobre este daqui, Pandinha, vamos lá.
5: Esse programa é muito bom, que levanta a gente e a fé é muito boa. Vocês são demais mesmo, caramba, muito obrigado mesmo. A minha esposa saiu agora de um trabalho, está em busca de outro. E como eu falei, né, no áudio, eu saí de uma empresa que estava muita confusão e aí vim trabalhar como aplicativo e às vezes city tour no turismo. Eu estou levando a vida assim e estou do lado da minha filha. Eu sei que o melhor está por vir, eu tenho fé. A minha sogra, ela que me apresentou o Padre Marcelo Rossi há muitos anos atrás. Eu tenho 45 anos, né? Mas eu fiz a minha primeira comunhão e crisma, tudo com 38 anos. Mas eu sempre fui católico, né? Mas eu não podia comungar. E a minha sogra, que me apresentou o Padre Marcelo, aí me deu os livros. Eu tenho Pílula de Fé e Sabedoria, tenho Ágape, tenho Filia. O meu pai e a minha mãe, depois que eu fiz a crisma, eles fizeram a crisma e a primeira comunhão. Meus pais fizeram depois que eu fiz. É claro que não fui eu que fiz isso, foi o Espírito Santo que fez isso. Tenho plena consciência disso. Mas agora a família toda católica, e nós vamos na igreja de Santo Antônio aqui, em Vila Isabel. Minha família é uma bênção. Minha sogra falou que uma pessoa da família resgata todos. E agora todo mundo está junto nessa caminhada com Jesus. Nossa mãe, caramba! Que presente no dia de hoje. Valeu mesmo.
0: Aí o nosso ouvinte, o Damião, falou sobre esse testemunho, porque, né, como o padre trabalhou
3: Mário, muito com a gente. Agora, não precisa falar mais nada. Fica tranquilo. Não precisa falar mais nada. Derrama, Senhor, derrama, derrama.
6: Derrama, Senhor. Derrama, Senhor.
3: Nós somos apenas formiguinhas.
6: Derrama.
3: A obra não é nossa, divina. Derrama, Senhor. Derrama. Desculpa, Mário, mas você agora deu uma de marca. Te quero, carinhosamente com a boca.

0: batizar profundamente.
1: Na grande festa de hoje, por sinal, Dona Vilma, te amo. Aniversário da minha mãe. Parabéns. Pela fé dela, estou aqui. Atos Apóstolos, capítulo 16, versículo 31. Meu coração, creia você no Senhor Jesus e toda a sua família será salva. Minha mãe creu e toda a família se converteu. Apesar que eu fui bem de pequenininho, graças a Deus. Teve as saídinhas, né, mãe? As vaciladas, mas o Deus foi nos resgatar. Espírito Santo, me aborrecemos. Em nome do Pai, e do Filho, e do Espírito Santo. Amém. Nosso Senhor, novamente estou com a Bíblia aberta aqui, pois embora vivamos como homens, lembra que eu comecei o programa assim, não lutamos segundo os padrões humanos. As armas com as quais lutamos não são humanas. Ao contrário, são poderosas em Deus para destruir fortalezas. Destruímos argumentos. Ah, desculpe, segunda carta de Coríntios, capítulo 10, versículos 3, 4, agora o 5. Destruímos argumentos e toda a pretensão que se levanta contra o conhecimento de Deus, e levamos cativo todo o pensamento para torná-lo obediente a Cristo. Obrigado, Senhor, porque nesse momento já começou às 7 da manhã no YouTube, e agora aqui no programa da rádio, momento de fé que nos mantém em pé, o Senhor tocando em várias pessoas. Por favor, e eu tinha profetizado no olha, vocês não têm noção que Deus vai me usar no momento de fé às 7 da manhã. Coloque a mão, por favor, direita na sua fronte. Não sei onde você está agora. Se não dá para fazer isso agora, vai no Spotify e faça depois. Deus mostra que algumas pessoas não vão poder fazer isso. Exemplo, estão dirigindo, estão em alguma atividade que não é possível fazer isso, parar. Então faça depois, mas faça. Mas quem pode, mão direita na fronte, esquerda no coração. E algumas pessoas vale a pena até repetir, tá? Vai de novo na oração do Spotify. Obrigado, Senhor, por esse programa aqui, momento de fé que nos mantém em pé. Nesse momento, eu falo para vocês de uma batalha real. Falei já para vocês da depressão que eu passei. Falei, não posso esquecer, todo mês ainda, 29 de julho. Sou um Lázaro. Estou no dia justamente dos santos Marta, Maria e Lázaro. Confesso a vocês, muitas vezes eu sou como a Marta. Como assim? Há uma inquietude. Ainda mais quando eu paro, eu sou obrigado a me informar. Mas conforme as informações, e muita informação gera confusão, e confusão, depressão. Então você vê, tem coisas que você parou. Principalmente o que o Papa alertou com redes sociais. Ele não disse para não usar, mas moderadamente. E quantas vezes você acaba vendo, você vai rolando a tela, vai rolando, e o tempo vai passando, e a gente não tem tempo para Deus. Se diz, né? Ah, eu não tenho tempo para Deus. Queridos, eu estou como médico de almas aqui. Tá? Mas eu tenho tempo para fazer uma rolagem no celular, para ver aquilo, aquilo, aquilo. Eu não tenho tempo para isso. Então, a festa de hoje, olha que festa. O Papa Francisco foi numa felicidade, porque até então era só Santa Marta. E não podíamos esquecer Maria, os irmãos de Betânia, amigos de Jesus, e Lázaro. Porque Maria escolheu a melhor parte. Que parte? Intimidade. Jesus foi lá para visitá-los, ou ficou hospedado lá. Marta, com todas, queria alimentar o Senhor. Ficou brava quando viu Maria sentada ouvindo Jesus. foi repreender na frente de Jesus Maria. E Jesus disse para ela: Marta, Marta, te inquietas por tantas coisas. Maria escolheu a melhor parte. E isso nunca lhe será tirado. Que parte é essa? Intimidade. Que é o momento de fé que quer nos levar. Esse momento da oração. Senhor, dá-nos intimidade. Veja que nós começamos o programa Nada Combinado com o Senhor se declarando por nós. Ele foi até o nosso encontro: eu te amo tanto. Depois veio o alívio. Essa letra, nossa, com os três cantando parabéns, a Érica, o Vitinho e o Bruno. Olha como ficou lindo. Confesso a vocês, eu estava ministrando na missa de quinta-feira passada. Como ficou lindo. Porque é uma pura verdade. E Senhor, nesse momento o Senhor tocando em várias pessoas, preste bem atenção, que não estão doentes, mas são tantos pensamentos negativos. Quando São Paulo escreveu isso, ele tinha em mente justamente Provérbios capítulo 4, versículo 23. Tenha cuidado com o que você pensa, pois sua vida é dirigida pelos seus pensamentos. Aí ele fala sobre isso. Eu comentava de manhã, os neurocientistas falam, e eles têm razão, porque foram pesquisados, isso aqui é pesquisa, é dado. Mais de 80% por dia de nossos pensamentos são negativos. Só que eles não podem falar sobre isso, porque eles não têm noção. São cientistas. Mas eu posso, como médico de almas, dizer que muitos deles são diabólicos. Como é que é, padre? Exatamente. A maior batalha espiritual do cristão, de nós católicos, está na mente. Eu passo, vocês passam, nós passamos. E não tem como. E o inimigo vem sabotar com os pensamentos de dúvidas, de medos, para te tirar o foco. O melhor remédio, o meu exercício, quem vos fala é um formado de educação física. Voltei a fazer exercício depois do empurrão. A importância de exercitar não é estética, é longevidade. E aqui fica uma dica, converse com qualquer médico de corpos, tá? Eu não sou, mas sou professor de educação física, e eu falo com propriedade no que eu estou falando, com carinho. É depois dos 60 anos, o melhor exercício não é o cardio. Como é que é? Não, é a musculação. Por quê? Porque você vai dar força para poder caminhar. Entendeu? A musculação vai te dar liberdade e longevidade. Converse com qualquer médico. Então, você que está me acompanhando agora, você vai entrar, eu estou com 59, no 60. Pensa um pouquinho. Mas saber como fazer, com prudência, com discernimento, é o levantar. E isso é que vai te dar longevidade nesse mundo, tá? Mas ao mesmo tempo, Senhor, que eu estou dando essa dica, e ela é profunda, e ela salva vidas, agora eu vou numa área que estou na tua pessoa, Senhor, sacerdote médico de almas. Quantos estão doentes? Repito a vocês, fazia tempo que eu não pegava avião. Por quê? Eu confesso, eu prefiro de carro, porque se demora 4, 5, 6 horas, eu com o Chicão e com meu amigo lá, o Rui, nós rezamos de ida e volta, é uma delícia. A hora passa rápido, e no avião não acontece isso não. Apesar de rezar, não, eu estou rezando, estou com o texto, aí vem uma pessoa, pá, tem uma foto aqui, vem aquilo. Mas uma coisa que eu percebi, principalmente na viagem para Fortaleza, que é de São Paulo, é a mais longa, tá? Pode entrar na internet, sem escala é a mais longa. Eu percebi as pessoas inquietas. Ficavam no celular, rolando. E poderia ler um bom livro, poderia ler a palavra de Deus. Agora eu posso falar, que já passou o tempo. Tinha do meu lado uma mãe com uma criancinha. E você sabe como ela fazia? A criança de 1 ano, que eu sei, era colocando o celular na mão da criança. E eu falava com meu amigo que estava do lado, Tony. Tony, olha o que está sendo criado agora. Essa criança está sendo essa nova geração que está vindo aí. Jesus, misericórdia, paz. Cuidado com o celular. Paz, por favor. Eu sei que muitas vezes você quer que a criança ache um jeito, mas não é o celular. Não é o celular. Porque você vai dar no mundo, a criança vai abrir um mundo, e a criança de um ano, ela já sabia mexer, ela sabia parar. Eu fiquei assim, impressionado. Obrigado, Jesus. Porque eu estou aqui com vários formadores, com pais, avós. Cuidado com o celular. Veja, não seja radical. Estou sendo prudente, discernimento e sabedoria. Fale com o seu filho. Se você percebe que seu filho não está tendo jeito, aí põe limites. É a minha liberdade, vai. Isso eu aprendi com meus pais. Pais, até quando não atinge a do outro, senão não é liberdade, é libertinagem. Vou repetir, uma coisa tão simples que meus pais me ensinaram. Marcelo, a sua liberdade vai até onde você não atinge a do outro. Quantas vezes minha mãe me deixou de castigo? Não, não bati em mim, de castigo. Para eu aprender que eu tenho que ter limites. Porque se eu não coloco limites, eu agradeço a minha mãe por me colocar limites. Porque eu sei até onde eu posso ir, senão é libertinagem. Pai, Deus Todo-Poderoso, eu termino essa oração. Em nome do Senhor Jesus, não julgando, mas pedindo a tua luz, que o teu Espírito Santo venha nos discernir, dar discernimento do que é bom, do que faz bem, do que é mal. E coragem para tomar o bom caminho. Que preciso de coragem para me levantar. Em nome do Pai.

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2: Sim, né? 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
2: Vamos lá, pessoal, nesse dia especial, dia de São Lázaro, Marta e Maria, realmente vamos colocar em oração tudo aquilo que é prioridade, vamos dar prioridade.
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4: Terminando diferente, por favor, inspira comigo. Expira. Três vezes. De novo. Mais uma vez. Abençoai, santificai e exorcizai essa água, Senhor. E obrigado pela paz que nós terminamos. Em nome do Pai e do Filho e do Espírito Santo. Amém.
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0: E hoje, 29 de julho, dia dos santos Marta, Maria e Lázaro. Uma quarta-feira de paz para você. E vamos quase fechando o mês com a celebração desse 29 de julho, do dia dos amigos de Jesus, seus discípulos Marta, Maria e Lázaro. Marta, Maria e Lázaro eram irmãos e amigos próximos de Jesus. Moravam em Betânia, uma vila perto de Jerusalém. A relação deles com Jesus é destacada nos evangelhos, especialmente pelos momentos em que Jesus se hospedou em sua casa e pelos eventos relacionados à doença e à ressurreição de Lázaro. Marta é conhecida por sua dedicação e serviço, representando o compromisso com o trabalho e as tarefas cotidianas. Maria destaca-se pela sua atitude de ouvir e aprender com Jesus, demonstrando a importância de buscar a presença e os ensinamentos do Senhor. Lázaro, a sua história mais marcante é a sua ressurreição operada por Jesus. A ressurreição de Lázaro preparou os discípulos para a morte e ressurreição de Jesus. Uma data para comemorar os amigos e discípulos de Jesus: Marta, Maria, Lázaro, eu, você e muita gente mais. Estamos começando o nosso tempo de paz. E para iniciar bem o nosso encontro de hoje, busquemos as luzes do alto, peçamos a bênção de Deus e lhe consagremos esta quarta-feira. Reze comigo. Eu te adoro, meu Deus, e te amo de todo o coração. Agradeço-te por me teres criado, feito cristão e conservado até hoje. Ofereço-te as ações deste dia. Faz que sejam todas segundo a tua santa vontade, para a maior glória tua. Preserva-me do pecado e de todo o mal. Esteja a tua graça sempre comigo e com todos os meus caros. Assim seja. Mensagem do Venerável Dom Antônio Lustosa. A caridade para com o próximo encerra um preceito negativo e um positivo. Não faças ao teu próximo o que não desejas que te façam. Faze a teu próximo o que desejas que te façam. O preceito negativo é realmente de grande importância, pois o primeiro benefício que podemos fazer ao nosso próximo é o de respeitar seus direitos, porque antes de tudo devemos evitar o ódio, e o ódio é o contrário do amor. Dá-se um incêndio em uma casa, algumas pessoas acodem logo tentando apagar as chamas. Ao mesmo tempo, um homem, aproveitando a oportunidade, rouba o quanto pode. Tanto tem de belo sacrificar-se pelo próximo, como de horrível o valer-se da desgraça alheia para satisfazer a própria cobiça. Devemos ir muito mais longe, devemos praticar positivamente a caridade. E esta é a palavra que está iluminando esta quarta-feira. Quando Marta soube que Jesus tinha chegado, foi ao encontro dele. João capítulo 11, versículo 20.
1: Meu nome é Elisângela Lucindo da Silva. Moro em Contagem, Minas Gerais. Desde a epidemia, acompanho a meditação do Evangelho. Essa mensagem tem me ajudado a combater a depressão e a ansiedade e a evangelizar meus parentes e amigos, levando Jesus a todos. Obrigada, Padre João Carlos. A bênção. Que o Senhor continue sempre levando a palavra do Evangelho a toda a humanidade. Fica com Deus, sempre.
0: Muito obrigado, Elisângela. Que a palavra do Senhor produza muitos frutos na sua vida. 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

0: cada um tem o seu jeito de mostrar amor e de participar da obra. Os amigos de Jesus. Santa Marta é mulher eficiente e segura de si mesma. Por isso, se deixa levar excessivamente pelo que deve fazer, perdendo de vista a motivação do seu trabalho. No confronto com Jesus, percebe que a eficiência não é o valor mais alto, o que só é importante na medida em que for equilibrado pelo acolhimento, pela atenção ao outro e pelo temor de Deus, isto é, movido pelo amor. Se assim não for, a ação pode tornar-se ativismo, que descuida o essencial e se torna fonte de ansiedade e de fragmentação. Maria é exemplo do discípulo que descobre a palavra de Deus em Jesus Cristo e a acolhe com atenção. Ela não é uma mística que se eleva até Deus, mas uma cristã que está atenta à palavra concreta que Deus lhe dirige e a procura pôr em prática. Lázaro é o chefe de família que acolhe Jesus, palavra de Deus feita carne, e se deixa transformar por ela. O amor de Jesus fê-lo regressar da morte à vida. E Lázaro, com as suas irmãs, souberam corresponder ao amor de Jesus, acolhendo com entusiasmo, delicadeza e generosidade em sua casa. Marta e Maria têm cuidados assíduos por Nosso Senhor e pelos apóstolos. Assistem-nos nas suas necessidades, recebem-nos e cuidam deles em Betânia. Nosso Senhor encontra lá o seu repouso, a sua consolação. Volta para lá à noite, depois de suas pregações no templo, e é envolvido de cuidados. Marta e Maria são fiéis a Jesus nas suas provações. São vítimas com ele, seguem-no até o Calvário, partilham as suas dores. Marta, Maria e Lázaro, amigos e discípulos de Jesus, rogai por nós. Marta, ocupada em muitos afazeres. Maria, atenta às palavras do Senhor. Olha a pergunta para sua participação hoje. Você tem sido mais Marta ou mais Maria?
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2: Olá, Padre João Carlos, sua bênção. Sou a Vanderlei, aqui de Campinas, faço parte da paróquia São Marcos, o Evangelista, atuo na comunidade Frei Galvão, nosso pároco é Padre Antônio Alves, sou ministra da Eucaristia e faço parte também da Pastoral dos Enfermos. Sou muito grata a Deus por tudo que faço na minha comunidade e também fico muito feliz de poder ajudar um pouquinho fazendo parte da AMA. É um trabalho muito lindo que vocês fazem. Que Deus dê muita sabedoria, força, coragem, perseverança para vocês, porque é lindo demais e maravilhoso. Com certeza evangeliza pessoas pelo mundo inteiro.
0: Fico contente, Vanderleia, em poder cumprimentá-la, agradecer a sua participação na AMA e parabenizá-la pelo trabalho missionário que você realiza na sua comunidade e pelo que você realiza através da AMA com horizontes ainda mais amplos. 30 anos evangelizando com a comunicação. Que bom, Vanderleia, que você faz parte dessa história. Hora de cantar. Cantar a luz de Deus em nossa vida. Luz divina.

0: Luz Divina. 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E hoje é aniversário de ordenação episcopal de Dom Gregório Paixão, arcebispo de Fortaleza. Hoje é também aniversário da Rádio Amanhecer, cumprimentamos o diretor Wilson Firmo, da cidade do Cabo de Santo Agostinho. Hoje também é aniversário de Cacá Alves, diretor da Asdeca FM 98,5, da cidade de Chão de Alegria, Pernambuco. A Dom Gregório, a Rádio Amanhecer e a Cacá Alves, os nossos parabéns. Nesta semana, recebemos novas emissoras que estão transmitindo conosco o programa Tempo de Paz em mais de 200 emissoras. Saudamos com carinho a Rádio Novo Horizonte, 89,9 FM de Cacimba de Dentro, na Paraíba. Cumprimentamos igualmente a Rádio Inovação FM, 87,9, da cidade de Paulistas, em Minas Gerais. Como também Rádio Conexão FM 87,9 da cidade de Varjão de Minas, nas Minas Gerais. Nesse mês de agosto, faço show com a minha banda na paróquia de Boa Viagem, no Recife, no próximo dia 15. Na paróquia de São João Bosco, em Caetés e Abreu e Lima, no dia 22. E em Araripina, sertão pernambucano, no dia 29. Em setembro, faço show em Manaus, no dia 5, em Fortaleza, da Paróquia da Piedade, no dia 11, e em Jaboatão, na Romaria da Família Salesiana, no dia 20.
1: Sou Edmar de Fortaleza, Ceará, moro no Jardiracema, escuto o senhor pela Rádio Dom Bosco, que Deus nos abençoe.
2: 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E eu sou de Fortaleza, Ceará, e eu escuto o senhor pela Rádio Dom Bosco.
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4: Padre João Carlos, sua benção, aqui é de Ivone, Natal, Rio Grande do Norte. Escuto o senhor pela Rádio Rural 91.9.
5: 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Escuto o senhor todos os dias pelo aplicativo da AMA.
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0: 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Marta, ocupada em muitos afazeres. Maria, atenta às palavras do Senhor. Olha a pergunta para sua participação hoje. Você tem sido mais Marta ou mais Maria? Enquanto você providencia a sua participação, a gente vai para um breve intervalo, mas volta já.
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0: terminal Camaragibe do metrô do Recife voltou a funcionar por volta das 8 horas da manhã de hoje, de acordo com a CBTU, depois que a equipe de manutenção da empresa, em conjunto com a operação, atuaram para a resolução do problema. Só neste mês, o serviço foi interrompido 3 vezes. Foi interrompido de novo hoje por conta de uma nova falha na subestação rodoviária, interrompendo o fornecimento de energia. E todas as estações do ramal Camaragibe, Cosme Damião, Rodoviária, Curado e Alto do Céu estavam paradas. Na noite da última segunda-feira, a linha Centro foi interditada depois de uma queda de energia no ramal Jaboatão. Segundo a CBTU, o sistema teve que ser paralisado por conta de um curto-circuito na estação Cavaleiro, que afetou toda a operação do serviço naquele dia.
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2: Marta fez tudo para oferecer uma boa acolhida ao seu hóspede. Era uma visita muito importante, merecia o melhor. Assim, ela se esmerou para apresentar-lhe uma calorosa recepção e se ocupou de cuidar da casa, dos afazeres domésticos, da refeição. Enquanto Marta se fatigava na labuta caseira, Maria, sua irmã, sentou-se aos pés de Jesus, totalmente absorta, ouvindo os seus ensinamentos, bebendo cada uma de suas palavras. Olha a nossa enquete de hoje. Você tem sido mais Marta ou mais Maria?
1: Você tem uma linha direta com a nossa produção. 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É o número para a sua participação. 81 99 64 4899. 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
2: Paz. Você tem sido mais Marta ou mais Maria? É a enquete de hoje. Muita gente mandando já suas mensagens aqui pelo WhatsApp. Conceição Valêncio está em São Paulo, capital. Ouço o programa pela Rádio 9 de Julho. Apesar de fazer orações, participar das missas, me sinto mais Marta. Me preocupo muito com as coisas do dia a dia, mas creio que aos poucos vou enxergar mais que a melhor parte, ou seja, ouvir mais a palavra de Deus. Obrigado, Conceição, por sua participação. Creuza Rodrigues está em Curitiba, no Paraná. Eu quero ser mais Maria, mas acho que tenho sido mais Marta. Me preocupo muito com as coisas do dia a dia. E você é mais Marta ou mais Maria? Olha quem está chegando. Nádia é do Maranhão, de Açailândia. Pois não, Nádia?
3: Padre João Carlos, muitas vezes a gente é Marta, sempre ocupada, sempre atarefada, mas precisamos ter um pouco mais de Maria e nos dedicar um pouco mais ao Senhor, estar a seus pés e beber da sua água, da sua fonte.
2: Perfeito, Nádia. Temos tarefas a cumprir, coisas que são urgentes, mas não podemos esquecer o Senhor na sala. Prestemos também atenção a Ele, isso é fundamental. Muito obrigado por sua participação, Nádia. Deus a abençoe. Participação de São Paulo, capital, é você, José Gomes, que está nos acompanhando no Jardim Rosa Maria. Queremos ouvi-lo.
4: Oiê, Padre João Carlos. Tudo bem, Padre João Carlos? Deus lhe abençoe e abençoe a todos nós.
2: Seja bem-vindo, José Gomes. Deus abençoe.
4: Então, Padre João Carlos, às vezes eu sou um pouco Marta e às vezes Maria, né? A gente não é perfeito, né? Mas a gente sempre pede a Deus que oriente e mostre o caminho certo pra gente, que às vezes a gente tem umas falhas danadas, né? Mas é assim,

0: com Marta, um pouco Maria. E assim a gente vai seguindo, mas sabendo que Deus está sempre orientando a gente, né?
1: Então, José Gomes, um pouco Marta, um pouco Maria. Muito obrigado pela participação.
0: Muito obrigado, fique com Deus. Deus lhe abençoe sempre. Padre João Carlos, um abraço.
1: Participação agora da capital cearense, Graça de Fortaleza. E aí, Graça, mais Marta ou mais Maria?
2: Padre João Carlos, eu me considero 50% Marta, 50% Maria, pois sempre estou na luta da casa, mas sempre com horário disponível para minhas leituras bíblicas e acompanho no programa de manhã cedo e faço a oração do texto com o senhor às 18 horas.
1: Muito obrigado, Graça, por sua audiência aos nossos programas, que são fontes também de encontro com Deus e de muitas bênçãos, com certeza. Muito obrigado por sua participação.
2: Deus abençoe. Obrigada.
1: Uma participação agora chegando de longe. Bom, vou pedir para você se apresentar.
3: Padre João Carlos, sua bênção é Zenilda. Estou na Argentina, estive até aí no Brasil, agora no começo do mês.
1: Bem-vinda, Zenilda. E aí, mais Marta ou mais Maria?
3: Olha, eu sou mais Maria. Eu tô sendo mais Maria, porque ser mãe tem que ser Maria. Maria, mãe de Jesus.
1: Então, Zenilda, você tem sido mais Maria.
3: A sua meditação é uma benção, viu, Padma? É uma benção, Padre João Carlos. Todo dia eu escuto, boto meu marido escutar antes de trabalhar. É uma benção. Gratidão, gratidão a Deus. Deus abençoe o senhor e família. E compartilho com o povo aí no Brasil, os familiares e grupos. E mando também aqui para o povo na Argentina.
1: Muito obrigado, Zenilda, por acolher a palavra de Deus e por compartilhá-la também.
3: Que Deus abençoe o senhor e família novamente e toda a sua equipe. E coloco Poliana Maria da Silva nas suas orações, Joana Dark Maria da Silva, família e amigos, e todos nós, né? Fica na paz.
1: Muito obrigado. Rezando das suas intenções. E a participação agora é do Recife, é de Tânia Cristina, da Vila do SESI, no Ibura. Ô Tânia, mais Marta ou mais Maria?
4: Padre João Carlos, eu sou mais Maria e Marta. Maria que fica fazendo as coisas dentro de casa, e um vai pra lá, vai pra cá, e limpa ali, limpa aqui, faz almoço, limpa aqui. E a outra é Maria, preocupada com Jesus também, né?
1: Mas afinal, Tânia, mais Marta ou mais Maria?
4: É as duas. Ao mesmo tempo, uma querendo ver Jesus, esperando Jesus, e a outra preocupada em arrumar a casa, limpar a casa, fazer comida para receber Jesus também.
1: Que bom, Tânia, muito obrigado por sua participação.
4: Amém, Padre João Carlos, sua bênção.
1: Deus a abençoe. Falou gente de longe, já estamos na linha com Ana Emília, na França. Ana Emília, como é que você nos acompanha por aí?
5: Padre João Carlos, sua bênção. Eu escuto seu programa pelo aplicativo Tempo de Paz. E a parte do evangelho que mais chamou a atenção foi quando Jesus chegou na casa de Marta e ela falou para ele que o irmão dela tinha morrido. Se ele estivesse lá, não teria morrido. E Jesus foi até o túmulo onde estava enterrado Lázaro e chamou, e Lázaro logo se ressuscitou e veio ao encontro do seu mestre, seu amigo.
1: E esse texto ressoa de uma maneira muito especial no dia de hoje, dia de Marta, Maria e Lázaro, os amigos e discípulos de Jesus. Ô Ana Emília, e por que esse texto, digo assim, impactou você?
5: Porque isso me chamou a atenção, porque Deus é o Deus dos vivos, não dos mortos, e que Deus tem o poder de ressuscitar, né? ninguém tem o poder aqui na terra de ressuscitar, só Deus, né? Mas Ele é que determina se nós merecemos sermos ressuscitados ou não, né? Então, para mim é muito importante essa passagem da Bíblia, né? Do Evangelho, que como é lindo, né? Você ver seu irmão morto, depois de 5 dias, né? Deus vir, Jesus vir, né? E ressuscitar. É uma maravilha, né? É muito, muito majestoso, muito glorioso, né? Eita, que benção.
1: Nós ficamos contentes, Ana Emília, com a sua participação e edificados por esse belo texto que também diz muito para você. Muito obrigado por sua participação. Deus a abençoe. E o Evangelho nos narra muitos encontros de Jesus com várias pessoas, encontros que transformam vidas. A gente vai receber agora a Célia Cristina, que está em Guarulhos. Ô Célia, seja bem-vinda.
6: Sua bênção, Padre João Carlos.
1: Deus abençoe.
6: O encontro, né, que mais me tocou é o encontro de Jesus com a samaritana no poço. Uma mulher que ia em horários onde ela fosse sozinha até aquele poço. É uma mulher samaritana, onde os judeus desprezavam os samaritanos. E Jesus foi até ela e pediu para que ela saciasse a sede dele. E ela, na sua humildade, né, reconhecendo diante do que dizia aquela sociedade, como que ele poderia conversar com ela, pedir água para ela, porque ela era uma samaritana, ele sendo um judeu. É, e Jesus mostrou a misericórdia, dizendo para ela que todo aquele que beber, né, da água, do conhecimento, do amor, da fraternidade de Deus, esse nunca terá sede. Mas se a gente bebe dessa água comum, sim, vamos ter que ir várias vezes ao poço.
1: E essa é uma passagem muito bonita que você escolheu, Célia. De fato, Jesus mostrou-se muito humilde para ir ao encontro da mulher, e a mulher também mostrou-se humilde, desse encontro que nasce vida nova, né?
6: A humildade de Jesus para resgatar uma pessoa, né, que está perdida é o que mais me toca nesse encontro. É quando ele diz para cada um de nós: venha como estiver, do jeito que estiver. E se você realmente se aprofundar em mim, você jamais terá sede. Então, por isso que esse encontro é o que mais toca o meu coração.
1: Ficamos contentes, Célia, com a sua participação. Deus a abençoe.
6: Obrigada, Padre João Carlos, por esse momento, por sempre nos ajudar na reflexão do Evangelho na nossa vida. Deus o abençoe. Um abraço.
1: Muito obrigado. Nesta canção nós falamos do Deus amoroso que está conosco, especialmente nas horas mais difíceis de nossa vida. 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

0: 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É Deus quem nos consola, nos conforta, que enxuga as nossas lágrimas. 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É o Apocalipse. Quando Marta soube que Jesus tinha chegado, ela foi ao encontro dele. João 11, versículo 20. Palavra que nós vamos meditar no próximo bloco. Por favor, prepare água para a bênção. A gente volta já.
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1: Polícia investiga a morte de um estudante de 18 anos em uma escola estadual na cidade de Petrolina, no sertão, no dia de ontem. O caso aconteceu na escola de referência em ensino médio Padre Manuel de Paiva Neto, na periferia da cidade. As circunstâncias que levaram ao óbito do aluno não foram detalhadas, mas nas redes sociais, familiares apontam que Otávio Soares Macedo morreu depois de sofrer uma descarga elétrica no bebedouro da escola. Em nota, a Secretaria de Educação disse que a gestão da escola fez os primeiros socorros e acionou o SAMU. Apesar do atendimento, o estudante não resistiu.
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3: Quando Marta soube que Jesus tinha chegado, foi ao encontro dele. Vamos abrir o livro da Palavra de Deus, hoje em João, no capítulo 11. Naquele tempo, muitos judeus tinham vindo à casa de Marta e Maria para as consolar por causa do irmão. Marta disse a Jesus: Senhor, se tivesses estado aqui, meu irmão não teria morrido. Mas mesmo assim eu sei que o que pedires a Deus, ele te concederá. Respondeu-lhe Jesus: teu irmão ressuscitará. Disse Marta: eu sei que ele ressuscitará na ressurreição, no último dia. Palavra da salvação. Quando Marta soube que Jesus tinha chegado, foi ao encontro dele. João 11, versículo 20. Na igreja, hoje estamos festejando a discípula de Jesus, de nome Marta. Marta é a figura de uma cristã cheia de fé, especialmente nos momentos de maior dificuldade e sofrimento. O caminho de fé de Marta é o caminho de fé da comunidade cristã e de cada um de nós. Marta, você lembra dela, é a irmã de Maria e de Lázaro, amigos de Jesus que moravam em Betânia. Maria é aquela que ficou sentada aos pés de Jesus, escutando o seu ensinamento, enquanto Marta ocupava-se dos afazeres da casa, lembra? Na cena de hoje, Marta foi ao encontro de Jesus quando ele estava chegando, e Maria ficou em casa, sentada. Curioso esse detalhe: Marta foi encontrar Jesus, Maria ficou sentada. Bom, tinha acontecido uma coisa muito triste. Lázaro, o irmão delas, tinha morrido. Elas, suas irmãs, tinham mandado chamar Jesus quando ele estava ainda gravemente enfermo. Mas Jesus não apareceu. Quando ele veio chegar, Lázaro já estava morto há 4 dias. A cena é essa: Jesus está chegando. Marta vai ao encontro dele antes dele visitar o túmulo do amigo. Vamos prestar atenção nas 4 coisas que Marta disse a Jesus. A primeira palavra de Marta foi essa: Senhor, se tivesses estado aqui, meu irmão não teria morrido. Na verdade, isso é uma queixa, porque Jesus demorou a ir ver o seu amigo. Elas contavam que Jesus o curasse da doença. Nós também passamos por momentos de muita dificuldade, clamamos por Deus. Às vezes parece que ele não vem nos socorrer. Nossa oração toma então um tom de reclamação. Vamos à segunda palavra de Marta. Mas mesmo assim, eu sei que o que pedirdes a Deus, Ele te concederá. Uma palavra que mostra sua confiança no poder de Deus que opera em Jesus. Seu coração está aberto à ação de Deus. Mesmo não sendo prontamente atendidos como pretendemos, manifestamos ao Senhor nossa confiança. Confiamos nele. Não entendemos os seus planos, mas confiamos nele. A terceira palavra de Marta no diálogo com Jesus foi essa: eu sei que ele ressuscitará na ressurreição, no último dia. Ela tem a crença que boa parte do seu povo tem: no último dia haverá a ressurreição dos mortos. Sabe que Deus agirá no tempo dele. Nós também temos uma fé como a de Marta. Acreditamos que Deus é Senhor de tudo e lá no fim da história vai realizar todas as suas promessas. A quarta e última palavra de Marta foi impressionante. Sim, Senhor, eu creio firmemente que tu és o Messias, o Filho de Deus, que devia vir ao mundo. É uma bela afirmação de sua fé. Reconhece que Jesus é o Messias, o Filho de Deus, o Prometido. Ela está dizendo que crê em Jesus que está ali presente, a revelação plena do Pai. Jesus tinha lhe dito: eu sou a ressurreição e a vida. Quem crê em mim, mesmo que morra, viverá. E todo aquele que vive e crê em mim, não morrerá jamais. Ela confessa sua fé em Jesus que está ali diante dela. O dom de Deus é não só para o final da nossa jornada. O dom de Deus em Cristo é já para hoje. Ele é a ressurreição e a vida. Marta fez o caminho de fé, os quatro passos. Está pronta para o sinal da ressurreição do seu irmão Lázaro. Vamos guardar a mensagem. Marta é uma discípula de Jesus. O seu caminho de fé é também o caminho de cada cristão, o nosso caminho. No seu caminho de fé, ela deu quatro passos no seu encontro com Jesus. Passou da queixa para a confiança nele e de uma fé genérica para uma fé pessoal em Jesus Salvador. Que bom que você possa percorrer esse mesmo itinerário. Da queixa passar à confiança em Jesus. Da fé genérica passar para uma adesão pessoal a Jesus Salvador. Nele manifestou-se a vida de Deus. Quando Marta soube que Jesus tinha chegado, foi ao encontro dele. Maria ficou sentada em casa. João 11, versículo 20. Cinco segundos para você falar com Deus. Senhor Jesus, como Marta, que perdeu seu irmão Lázaro, muitos de nós estão passando pela perda de um ente querido. É uma dor profunda, uma tristeza muito grande que se experimenta, sobretudo se se tratar de um pai, de uma mãe ou de um filho ou filha. Em muitas situações, rogou-se ardorosamente pela cura daquela pessoa e o milagre aparentemente não aconteceu. Perdoa, Senhor, se não compreendemos os teus desígnios. Essa vida biológica que nos deste se esgota com o tempo, mas a vida que nos deste não termina na morte do corpo. Olhamos para ti, Jesus, e contemplamos a tua ressurreição. Cremos que venceste a morte e estás vivo e ressuscitado. Cremos na ressurreição da carne. Como tu, seremos ressuscitados para vivermos sempre contigo na comunhão do Pai e do Santo Espírito. Sabemos, na fé, que a ressurreição será plena e total quando chegar o dia da ressurreição da carne na tua volta. Queremos viver, Senhor, nessa fé e acompanhar na oração os que partiram. Recebe a todos eles, Senhor, na tua santa morada e conforta os corações sofridos pela ausência dos seus entes queridos. Seja bendito o teu santo nome, hoje e sempre. Amém. E agora, por favor, incline um pouco a sua cabeça para receber a bênção. O Senhor te abençoe e te guarde. Diga amém. O Senhor tenha misericórdia de ti. Amém. O Senhor te dê saúde e paz. Amém. E te abençoe o Deus Todo-Poderoso, Pai e Filho e Espírito Santo. Amém. Vamos viver a palavra. Hoje, reze pelos seus falecidos e, aparecendo a oportunidade, conforte alguém enlutado com as palavras da fé. E chegou a hora da bênção da água. Apresente aí a sua água, por favor.
4: Eu te peço desta água que tu tens. És água viva, meu Senhor.
3: Senhor nosso Deus, nós te pedimos, digna-te abençoar esta água. Tu a fizestes instrumento de tua misericórdia. Libertaste por ela o teu povo do cativeiro e aplacaste do deserto a sua sede. Por ela os profetas anunciaram a tua aliança, que era teu desejo concluir com a humanidade. Nós te pedimos, pelo teu Santo Espírito, abençoa, Senhor, esta água, em nome do Pai e do Filho e do Espírito Santo. Amém.

0: E todos os dias, o Terço Mariano, também em rede, às 18 horas. Bendigamos a Deus pelo encontro de hoje. Obrigado, Senhor, pois Teu é o reino, o poder e a glória para sempre. Até amanhã, se Deus quiser.
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2: 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Senhor meu Deus, aqui estou. Aqui estou cansado e só.

0: Louvado seja nosso Senhor Jesus Cristo, para sempre seja louvado. Queridos filhos, filhas de todo mundo, quero saudar a todos e dizer que nós temos a graça de celebrar quarta-feira Mariana, Nossa Senhora, que eu a chamo de um modo carinhoso, Nossa Senhora do Carmo, madrinha da obra evangelizar é preciso, mãe do Santo Escapulário. Então, Nossa Senhora do Carmo, rogai por nós. Nós estamos em plena novena e hoje é o nono dia. Mas quando eu digo nono dia, ainda é o nono dia e a graça pode nos ser dada. Aqueles que já receberam, faça a novena louvando. Aqueles que ainda não, continue a rezar do preciosíssimo sangue de Jesus. Derrama, Senhor, o seu preciosíssimo sangue sobre nós. Também na igreja, celebramos santos Marta, Maria e Lázaro, os amigos de Jesus. Quero saudar a todos, a você que me acompanha pela Rádio Evangelizar, de onde tudo começa, e as rádios irmãs, cujos nomes cito neste momento: Rádio Recife FM de Recife. Saúdo a você pela TV Evangelizar, sinal digital em todo o país, em várias cidades, canal aberto, pelo YouTube, Padre Manzotti Oficial, aplicativo da Associação Evangelizar é preciso, e todas as plataformas digitais. Bom, motivados somos na quarta Mariana, nono dia do preciosíssimo sangue de Jesus, Santa Marta, Maria e Lázaro, juntos, em nome do Pai, do Filho e do Espírito Santo. Amém. O evangelho próprio destes santos, Marta, Maria e Lázaro. Naquele tempo, muitos judeus tinham vindo à casa de Marta e Maria para consolar por causa do irmão. Faço uma pausa só para explicar: Lázaro havia morrido. Quando Marta soube que Jesus tinha chegado, foi ao encontro dele. Maria ficou sentada em casa. Então Marta disse a Jesus: Senhor, se tivesses estado aqui, meu irmão não teria morrido. Mas mesmo assim, eu sei que o que pedires a Deus, Ele te concederá. Respondeu-lhe Jesus: teu irmão ressuscitará. Disse Marta: eu sei que ele ressuscitará na ressurreição no último dia. Então Jesus disse: eu sou a ressurreição e a vida. Quem crê em mim, mesmo que morra, viverá. E todo aquele que vive e crê em mim não morrerá jamais. Crês isto? Respondeu ela: sim, Senhor, eu creio firmemente que tu és o Messias, o Filho de Deus, que devia vir ao mundo. Senhor, encontraste aqui na terra três irmãos que o receberam como amigo: Lázaro, por quem choraste na morte; Maria, que se pôs aos seus pés para não perder uma só palavra e escutá-lo com o ouvido, com os olhos e com toda a alma; e Marta, que sempre esteve disposta a servi-lo, se esmerava em recebê-lo bem em sua casa. Jesus, que experimentaste a amizade humana, gratuita, mas que também no seio desta amizade houve um grande sinal, um dos maiores sinais. Lázaro morreu. E foste até o funeral, a pedido de Marta. Mas quando chorastes, não chorastes de forma desesperada, era um choro de quem confiava. E foi quando disseste: Lázaro, vem para fora. De Marta, além do serviço e do amor, da dedicação, do esmero, escutamos esta profissão de fé que deve nortear nossa vida. Sim, Senhor, eu creio firmemente que tu és o Messias, o Filho do Deus vivo, que devia vir a este mundo. Queridos irmãos e irmãs, esses dias eu escutei de uma pessoa: como é triste morrer. E a pessoa explicava: a vida é tão boa, padre. Como é difícil pensar que a gente vai morrer, deixar tudo isso. E é verdade, vamos ser honestos. A morte entrou pelo pecado. A morte, ela é sem dúvida violenta. E para quem não crê na ressurreição, é um grande absurdo. É um grande absurdo. Realmente, chega a ser desesperador, até para filósofos, se não há fé. Mas de Marta, recebemos esta mensagem, que somos chamados a estimular em nossas vidas. Eu creio, Senhor, que tu és o Cristo, o Filho do Deus vivo, que devia vir a este mundo. Na segunda-feira da Semana Santa, nós sabemos que Jesus, e todo ano lemos esse texto, foi na última janta com os amigos, não a última ceia. Foi passar a noite, estava em Jerusalém e foi a Betânia. Na terça volta para Jerusalém, Jesus experimentou a amizade humana e assim enaltece as nossas amizades. Quem encontrou um amigo, encontrou um tesouro, já diz a palavra de Deus. Mas hoje é quarta mariana. Então, qual a intenção você quer colocar confiante, humildemente, mas confiante, no coração de Nossa Senhora? Tem uma intenção? Eu vou para o intervalo e volto. Volte comigo.
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2: Exatamente, trazendo Nossa Senhora, Quarta Mariana. Qual a intenção você quer colocar hoje? E dizer, Nossa Senhora, eu estou na novena do preciosíssimo sangue do teu filho, nosso Senhor Jesus Cristo. Alguns vão dizer, eu já te louvo. Ó Jesus, pela graça recebida, e já é graça, tem que ser graça testemunhada. Mas se ainda não recebeu a graça, diga: Maria, minha mãe, Maria, pega essa minha intenção e diga agora. Você está na sala, você está no quarto, você está na dispensa, ei, você está dirigindo, está no teu trabalho. Fala com Nossa Senhora e diga: Mãe, eu apresento diante de ti esta intenção. Leva teu filho Jesus. E você do Brasil inteiro, você quer que a sua intenção vá para a missa? O número mais certeiro é 0800 410 6060 41 3221 6060. E hoje eu quero dizer que há uma missa especial ao meio-dia que eu presido. Quando teremos a entrada da imagem de Nossa Senhora de Guadalupe com um grande manto azul que vai passar pelo povo. Convido você, Curitiba, região metropolitana, a estar presente, ou você acompanhar pela TV, pelo YouTube Padre Manzotti. E a bênção deste manto, que depois será o mimo para aqueles que estão ajudando no Ajude a Pintar a Casa da Mãe. Então hoje ao meio-dia espero por você. Luciana, que a paz de Jesus esteja com você, filha.
3: Amém, padre. Bom dia, sua
2: bênção. Bom dia, Deus abençoe. Você fala de onde, Luciana?
3: Novo Horizonte do Norte, Mato Grosso.
2: Novo Horizonte do Norte, Mato Grosso. Como é que você me acompanha?
3: Pelo aplicativo, padre.
2: Tá certo. A palavra é sua, querida.
3: Padre, hoje eu queria falar sobre a minha mãe. Ela tem um desgaste no joelho e teve que colocar uma prótese, né?
2: Certo.
3: E já ela colocou a prótese no dia... mês de maio, 14. Tá. E... tava tendo um vazamento e não tava querendo fechar, né?
2: Sim.
3: E o médico falou que se não parasse de vazar, ela teria que retirar a prótese e, infelizmente, ela não ia poder andar, né?
2: Puxa vida.
3: E aí, então, eu sempre em oração, mas novena com o senhor, né?
2: Certo.
3: E no dia 20/7 eu falei com ela. E ela falou que tinha parado de vazar, padre.
2: Louvado seja Deus, filha.
3: Isso. Eu me peguei muito na novena da Nossa Senhora do Carmo, né?
2: Opa, nossa madrinha.
3: Isso. E com muita fé e clamando, né? Conseguimos essa graça de parar de vazar. Ontem ela fez um raio-x no joelho. E hoje ela fez uma consulta que eu ainda não consegui falar com ela, mas eu creio que Nossa Senhora está agindo ainda na vida dela e que vai dar tudo certo.
2: Como é o nome da mãe?
3: Maria.
2: Maria, então diga. Sim. Graça recebida?
3: Graça recebida?
2: É graça testemunhada.
3: É graça testemunhada. Ai, padre, eu tô nervosa.
2: Fala, toca o sino, sacristão.
3: Toca o sino, sacristão.
2: Aí, querida.
3: Nossa Senhora do Carmo.
2: Com certeza, nossa madrinha da obra evangelizar é preciso, mãe do Santo Escapulário. Você quer deixar alguém em oração?
3: Isso, eu gostaria. Os meus filhos, mas...
2: Quais são os nomes?
3: O David Cauã.
2: Tá.
3: O José Eugênio.
2: Tá.
3: E o Murilo, padre.
2: Tá certo. Três filhos.
3: Isso. E meu esposo, que é o Eugênio.
2: Eugênio. Anotei. Levarei no altar do Senhor... Deus abençoe, mande um abraço para sua mãe, Maria, E como disse, Nossa Senhora do Carmo intercedeu. Meu abraço a Novo Horizonte do Norte, Mato Grosso. Ela acompanha pelo aplicativo Dom Canísio Klaus Sinop. Gente, para ter o aplicativo no seu celular é muito fácil. Basta você ir lá na loja que você baixa os aplicativos e você coloca lá, evangelizar é preciso. Vai aparecer o aplicativo. Baixa. É gratuito, é de graça. Tanto para baixar quanto para manter. Quais são as vantagens? Você acompanha a televisão em qualquer lugar do mundo. A rádio evangelizar em qualquer lugar do mundo. E algo maravilhoso, tem a liturgia diária. Por exemplo, hoje a primeira leitura, o salmo, o evangelho. Baixe no seu celular agora. Faz isso, faz isto. Elisângela, que a paz de Jesus esteja com você.
4: Amém, bença, padre.
2: Deus abençoe. Você fala de onde, Elisângela?
4: Eu falo de Caruaru, Pernambuco.
2: Meu abraço ao povo querido de Caruaru. Como é que você me acompanha ali?
4: Eu acompanho pela TV Evangelizar, canal 43.1, e pelo celular.
2: Isso mesmo, canal aberto 43.1, e tem também a Rádio Metropolitana FM. Diga lá, Elisângela.
4: Eu gostaria de pedir oração pela minha filha Vanessa, pela recuperação dela, que ela teve na UTI, passou 20 dias na UTI, mas graças a Deus ela está na enfermaria e está se recuperando. Aí meu pedido de oração é para que Deus o haja em questão à pedra que ela está na vesícula.
2: Entendi, é pedra na vesícula.
4: Isso.
2: Tá bom. Anotei aqui, vou levar no altar do Senhor, pode ter certeza, e colocar hoje também na novena, nono dia do preciosíssimo sangue de Jesus.
4: Tô acompanhando, padre.
2: Mas ela está melhor.
4: Tá, graças a Deus, tá bem melhor, de oração em oração, joelhos dobrados, de toda certo. A família, graças a Deus, ela tá bem melhor.
2: Tá bom, mais alguém você quer deixar em oração, Elisângela?
4: Pedi pelo meu esposo também, que tá com grau coma muito forte no olho, pedi para que Santa Luzia abençoe os olhos dele.
2: Claro, o nome dele?
4: Joelson Bezerra.
2: Joelson. Que Deus abençoe, Elisângela, de Caruaru, Pernambuco, TV Evangelizar, canal 41.1, e pela Metropolitana FM, diretor Tony Pereira. Minha saudação ao querido bispo Dom José Rui Gonçalves Lopes, da Diocese de Caruaru. Escute esse testemunho, por favor.
5: Meu nome é Luiz André Tolócio Bueno, moro em Palmeira das Missões, Rio Grande do Sul.
2: Sim.
5: Eu, durante um tempo,
2: longe,
5: fui viciado em jogos eletrônicos, tinha uma ludopatia grave, perdi esposa, um filho de 3 anos, casa, carro, moto.
2: Jogos.
5: E eu morava em Blumenau, acabei vindo para casa da mãe em Palmeira das Missões, não recebi nenhuma ajuda da minha família e graças a Deus, ao me associar à rede Evangelizar é Preciso,
2: olha,
5: tudo
2: aí,
5: mudou.
2: Vida transformada.
5: A vontade de jogar foi embora.
2: Amém.
5: A família me acolheu. Todo mês eu recebo uma cartinha. Eu faço a minha doação. Eu queria agradecer muito ao Padre Reginaldo pela força e pela ajuda. Deus o acompanhe sempre.
2: Olha aí, louvado seja Deus. Faz ecoar, sacristão. Se percebe uma vida transformada. Infelizmente, o vício do jogo o levou a perder esposa, perder casa, perder carro, mas Deus o resgatou. Pela obra Evangelizar é Preciso, que sem dúvida quer restaurar vidas. E ele diz, recebe com certeza, deve ser o Jornal do Evangelizador, que nós mandamos todos os meses. E neste mês foi na capa a imagem da nossa madrinha, Nossa Senhora do Carmo. Você quer receber o Jornal do Evangelizador? Ligue agora, aproveite o intervalo, 0800-410-6060, manda um WhatsApp, se achar mais fácil, 41-3221-6060. Eu volto já com a leitura orante. Vida transformada. Eu volto já.
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3: Frederico Westphalen. Nós vamos para a leitura orante, mas antes eu quero dizer que nós temos as últimas vagas para a peregrinação Passos da Misericórdia. Atenção, povo de Deus, últimas vagas: Hungria, Áustria, República Tcheca e Polônia. Será em outubro deste ano, últimas vagas. Ligue para nós, 419-8753-3300 ou direto na operadora 419-9965-0377. Como será essa peregrinação? Nós iremos a Budapeste, a capital húngara, depois iremos a Viena, a capital da Áustria, iremos a Olomouc, na República Tcheca, Cracóvia, que é uma cidade patrimônio mundial da Unesco, onde tem também o Santuário da Divina Misericórdia, as relíquias de Santa Faustina e o quadro de Jesus Misericordioso em Częstochowa, o santuário da Madonna Negra do século XVII. Iremos lá, vamos a Wadowice, na terra da infância de São João Paulo II, e Auschwitz, o campo de concentração. Volto a dizer, últimas vagas, não deixe para depois, hoje, agora, 419-8753-3300 ou direto na operadora 419-9965-0377. E vamos à leitura orante, gente. Bíblia aberta. Cartilha de oração. Primeiro Coríntios, capítulo 15, versículo 1. Gente, hoje nós celebramos os amigos de Jesus, Lázaro, Maria e Marta. Lázaro foi a prefiguração da ressurreição de Jesus. Explico melhor. Lázaro foi reanimado, ele morreu de novo. Então não dá para se falar que foi na essência uma ressurreição, mas foi um prenúncio.

0: e uma mostra de que Jesus é o Messias, trouxe dos mortos. Marta hoje proclama a ressurreição. E escute o texto da leitura orante de hoje. É fantástico. Escute. Irmãos, quero que lembrem do evangelho que eu anunciei a vocês, o qual vocês aceitaram e no qual continuam firmes. Agora vem o querigma. E aqui quero dizer que é o ponto fundamental da minha e da sua fé. Eu falava ainda hoje de uma pessoa que dizia: padre, como é triste pensar que eu vou ter que morrer, tá tão boa a vida. Escuta, a mensagem que eu anunciei do evangelho, versículo 3: eu passei para vocês o ensinamento que recebi, que é da mais alta importância. Paulo diz, versículo 3, qual é o ensinamento da mais alta importância? Escute: Cristo morreu pelos nossos pecados, como está escrito nas Escrituras Sagradas. Ele foi sepultado, no terceiro dia ressuscitado, como está escrito nas Escrituras. Apareceu a Pedro, ressuscitado, depois aos 12 apóstolos, depois apareceu de uma só vez. Atenção, gente, às vezes nós não lembramos disso. Ele apareceu a Pedro, apareceu a Maria de Magdala, apareceu aos apóstolos. Mas versículo 6, grave isso: depois apareceu de uma só vez a mais de 500 seguidores, dos quais a maior parte ainda vive, mas alguns já morreram. Quase nunca se cita essa aparição. Ele apareceu em particular, depois apareceu aos 12, mas apareceu em uma só vez mais ou menos 500 pessoas. E quando Paulo escreveu a carta aos Coríntios, alguns estavam vivos. O que ele quer dizer com isso? Não há dúvida de que Cristo ressuscitou, e esta é a mais profunda de nossa fé. Depois diz, apareceu a Tiago. Por último, depois de todos, ele apareceu também a mim, como para alguém nascido fora do tempo. De fato, eu sou menos importante dos apóstolos, e até nem mereço ser chamado de apóstolo. Por quê? Porque persegui a igreja. Você já sabe que ele fez isso em Atos dos Apóstolos. Versículo 10. Aqui vem algo maravilhoso. A consciência de Paulo, que foi um perseguidor, dizendo: não sou digno nem de ser chamado apóstolo, porque eu persegui a igreja. Mas, versículo 10, pela graça de Deus, sou o que sou. E a graça que ele me deu não ficou sem resultados. Pelo contrário, eu tenho trabalhado muito mais do que todos os outros apóstolos. No entanto, olha a consciência, a humildade. Não sou eu que tenho feito isso, e sim a graça de Deus que está comigo. Assim, não importa se a mensagem foi entregue por mim ou foi entregue por eles, falando dos apóstolos, o importante é o que foi isso que a nós anunciamos. E foi nisso que vocês creram. O que é que foi anunciado? Jesus nasceu, é o Messias, viveu, morreu e ressuscitou. Mas Paulo tem humildade de dizer: pela graça de Deus, eu sou o que sou. Você tem essa consciência? Talvez agora você pense nas suas fraquezas e eu nas minhas. Mas convém nos dizer hoje, pela graça de Deus eu sou o que sou, sou padre. Pela graça de Deus, você vai dizer, sou pai. Pela graça de Deus, sou mãe. Pela graça de Deus, sou batizado. Pela graça de Deus, eu sou quem sou. Pense no passado. Quantas vezes Deus nos sustentou? E se fosse pela nossa própria força, teríamos desistido, fraquejado, desanimado, eu diria até destruído. Mas pela graça de Deus eu sou quem sou. Diga teu nome. Pela graça de Deus eu sou quem sou. Gente, isso é muito forte. E eu vou até colocar esta frase no Instagram. E eu explico depois do intervalo. E eu gostaria muito que você interagisse comigo. Não é um amém, amém, amém, não. Eu explico depois, eu volto já. 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
1: Estamos apresentando pela Rádio Recife FM o programa Experiência de Deus. Pela graça de Deus, eu sou quem sou. Você sabe que eu uso as redes sociais para evangelizar. Então eu vou colocar no Instagram, já tirei a foto, mas atenção. Na verdade, a grande questionamento que nós vamos colocar é assim. Pela graça de Deus, eu sou quem sou. Onde você percebeu que tudo podia dar errado? Mas pela graça de Deus, eu sou quem sou. Você percebe isso? Que é um reconhecimento da graça de Deus que nos faz ser quem somos. E que é pela graça de Deus que Paulo vai dizer: eu persegui a igreja, mas hoje sou apóstolo do ressuscitado. Tomemos essa consciência, viver pela e na graça de Deus. Depois se interage comigo, mas não é colocar amém, amém, amém, amém. Amém, amém, amém não diz muito. Eu quero que você partilhe tua vida. Silmara, que a paz de Jesus esteja com você. Deus abençoe, filha, de onde você fala?
2: Padre, eu falo de Pinhalão. Interior do Paraná.
1: Meu abraço a Pinhalão, a todo o povo paranaense, com a graça de Deus, também sou paranaense. Mas você tá chorando por quê, filha?
2: Primeiro porque estou muito emocionada e forte, senhor.
1: Hoje é seu dia, seja bem-vinda, em plena quarta mariana.
2: E também, padre, estou passando por um momento muito difícil da minha vida.
1: O que está acontecendo?
2: Em 2018, eu passei por um câncer de mama.
1: Tá.
2: Em 2021, eu tive uma recidiva da doença.
1: Tá.
2: E agora eu tenho uma nova recidiva.
1: Ah, filha. Eu acolho a tua... teu medo, tua dor, tua angústia.
2: E nesse momento, padre, tá um pouco mais complicado.
1: Por quê?
2: Porque... o tumor, ele se encontra num lugar, ele se envolveu na artéria do meu braço.
1: Na artéria do braço, entendi certo?
2: Sim. E aí, segundo o médico, torna a cirurgia impossível no momento. Então, segunda-feira, eu já vou começar com os tratamentos de quimioterapia.
1: Tá.
2: Pra tentar fazer alguma coisa e possibilitar essa cirurgia.
1: Entendi. Entendi. E... como você está lidando com isso?
2: Padre, está muito difícil. Porque ao longo desses anos de 2018 não foi nada fácil para mim. Em 2023, meu esposo também descobriu um câncer na garganta.
1: Entendi.
2: E ele fez também tratamento. Hoje ele se encontra bem, graças a Deus.
1: Certo.
2: Mas quem passa por isso sabe que a gente sente que... eu falo pra Deus que eu tô preparado pra que seja feita a vontade dele, sabe? Se for a minha hora,
1: não,
2: que eu esteja preparada pra ele. Mas se não for, que ele me dê coragem, força, claro, pra vencer mais essa batalha.
1: Claro, filha. Claro. Nós vamos rezar juntos agora. E você tá tendo apoio da família?
2: Sim, muito.
1: Então eu gostaria de rezar com você, pode ser? Jesus, pelas tuas santas chagas,
2: pelas suas santas chagas,
1: dolorosas e gloriosas,
2: dolorosas e gloriosas,
1: dai-me a cura do câncer,
2: dai-me a cura do câncer,
1: derrama uma gota do seu preciosíssimo sangue,
2: derrama uma gota do seu preciosíssimo sangue,
1: sobre este tumor,
2: sobre este tumor,
1: que possa retirar as células cancerígenas.
2: Eu possa retirar as células cancerígenas.
1: Amado Jesus.
2: Amado Jesus.
1: Eu te louvo e agradeço.
2: Eu te louvo e agradeço.
1: Pela força que já me deu.
2: Pela força que
1: pela já graça me que já me deu.
2: Pela graça que já me deu.
1: Nos últimos dois momentos.
2: os últimos dois momentos.
1: Mas hoje eu te peço. Me ajude.
2: Tenha misericórdia.
1: Me fortaleça. Esteja comigo. Senhor Deus, eu peço pela Silmara, que em prantos, e tal como ela, tantas pessoas que estão com problema de câncer, fazendo radioterapia, quimioterapia, não importa, pessoas que estão fazendo hemodiálise, Senhor Jesus, curai. E hoje, no nono dia da novena do preciosíssimo sangue, derramai este sangue redentor, este sangue restaurador, curativo. Dai ânimo a Silmara e a todos os que estão na luta contra o câncer. Amém. Silmara.
2: Oi.
1: Sinta-se colocada em oração, nós vamos rezar, não só hoje, mas muitas missas serão rezadas na sua intenção, tá bom?
2: Amém, Padre, eu agradeço.
1: Que Deus a fortaleça. De Pinhalão, Paraná, Dom Antônio Brás Benevente, da Diocese de Jacarezinho. 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E hoje, eu até recebi no WhatsApp uma pessoa, Denise, que recebeu o manto de Jesus das Santas Chagas. E você que vai receber, observe que ele vai chegar num pacote plástico. E não é por acaso. É porque também ele vai como uma flâmula de Jesus das Santas Chagas e perfumado. A essência da santidade. Esse é o sentido. Por isso, quero pedir com muita humildade, preocupação deste mês. Faça a sua doação mensal. Você está vendo o QR Code. Você está vendo o CNPJ. Padre, a coisa não está fácil, é verdade. Só que quem doa, Deus é generoso e retribui. Pode acreditar. Uma mão que vai em doação nunca volta vazia. Faça a sua doação hoje. Escute esse testemunho. Não dá tempo. Nós vamos para o intervalo e nós voltamos com o nono dia do preciosíssimo sangue de Jesus. E eu me despeço, indo para o intervalo, mostrando o manto que você vai receber e, ao mesmo tempo, o apelo que você faça hoje a sua doação. Por favor, voltamos já.
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0: quarta Mariana, nono dia do preciosíssimo sangue de Jesus ainda, até meia-noite. Aquieta teu coração, confie. Hoje é aniversário do arcebispo Dom Gilberto Pastana de Oliveira, da Arquidiocese de São Luís do Maranhão. Dom Giuseppe Luiz de Espiga, da Diocese de Grajaú, Maranhão. Rádio que está aniversariando hoje, Excélsior, Recôncavo FM, Cruz das Almas, Bahia, e Maior FM, Baturité, Ceará. TV Evangelizar, canal 43.1 de Caruaru. E hoje eu atendi uma filha de Deus lá de Caruaru, a Elisângela. Meu abraço. Também a TV Evangelizar, canal 44.1 de Pelotas, Rio Grande do Sul. Escuta, você, hoje, quando estiver ali em casa, coloque no celular a catequese de ontem. Como deixar que os dons do Espírito Santo germine em você? Como deixar que os dons do Espírito Santo germinem em você? E vai germinar. Inclusive, muita gente partilhando, pessoal comentando, meu grande abraço, obrigado a pessoas que dizem como obrigado, Senhor Jesus, por usar o padre para me presentear toda semana com a catequese, com tantos ensinamentos. Cada dia, nos fortalecemos mais na fé. Meu grande abraço a Cleide Camargo. Vai lá, gente, catequese, é importante aprofundar. Lembrando que hoje, ao meio-dia, missa com a entrada e a bênção do manto de Nossa Senhora de Guadalupe às 12 horas, que será o mimo, a ação Ajude a Pintar a Casa da Mãe. Sexta-feira agora, eu estarei em Araquari, Santa Catarina, na Avenida Nereu Ramos, centro de Araquari, às 7:30 da noite, Santa Missa, depois um show de evangelização, TV Evangelizar, YouTube Padre Manzotti. De Duque de Caxias, Rio de Janeiro, chegou esse testemunho. Sua bênção, padre. Meu nome é Vanessa Mota, sou natural da cidade de Duque de Caxias, Rio de Janeiro. Hoje, venho dar meu testemunho com muita alegria e gritar ao mundo: amo Jesus da Santa Enxagas e Nossa Senhora. Eu e meu marido Bruno somos casados há 7 anos. E começamos a tentar engravidar, mas não estava acontecendo. A ansiedade era demais para nós. Achávamos que tinha algum problema, mas todos os exames davam normais. No dia de Nossa Senhora de Fátima, iniciamos a novena, pedindo o dom da gravidez e clamando: Jesus da Santa Enxagas, me dê a graça de ser mãe. No dia 31 de agosto, rezando Nossa Senhora do Carmo, São José, Jesus da Santa Enxagas, o Senhor disse: mulher, que tanto quer ser mãe, toma posse e faça o exame. Simples assim, padre. Eu me derramei em lágrimas e acreditei. Fiz o exame, o teste da gravidez. Eu estava grávida. Nosso bebê, nosso milagre, nosso Joaquim é consagrado a Nossa Senhora. Graça alcançada, graça testemunhada. Vanessa Mota, Duque de Caxias, Rio de Janeiro. Louvado seja Deus! E eu tomo o Jornal do Evangelizador para o nono dia, preciosíssimo sangue de Jesus. Lava-me, Senhor, com teu sangue precioso. Derrama o sangue das tuas chagas, mãos, pés, do teu lado aberto. Lava-me com teu sangue por inteiro, corpo, alma, espírito. Envolve com teu sangue a minha mente, o meu coração, a minha vontade, os meus sentimentos. Estou pedindo, derrama o teu sangue precioso sobre toda a minha pessoa. Senhor Jesus, que o teu sangue seja minha defesa, minha fortaleza, minha guarda, e que nada do maligno possa atingir a mim e a minha família. Pelo poder do teu sangue precioso derramado sobre mim, sobre todos os que agora apresentam em oração. Quem você apresenta em oração? me vêm vários nomes. Diga os seus. Senhor Jesus, que derramastes teu sangue precioso em remissão dos nossos pecados, humildemente peço essa graça que necessito mais uma vez. Acredite, ainda é o nono dia da novena. Ainda é o nono dia da novena. Apresente diante do Senhor. Agradecemos, Jesus, por teu sangue, por tua vida. Damos graças por termos sido salvos e sermos preservados de todo mal. Damos graças pela redenção obtida pelo teu sangue. Pegue o texto das Santas Chagas e repita com autoridade. A minha defesa é o sangue de Jesus. A minha proteção é o sangue de Jesus. A minha cura é o sangue de Jesus. A minha fortaleza é o sangue de Jesus. Mais uma vez, a minha defesa é o sangue de Jesus. A minha proteção é o sangue de Jesus. A minha cura é o sangue de Jesus. A minha fortaleza é o sangue de Jesus. O Senhor esteja convosco. Ele está no meio de nós. Abençoai, Senhor, a água. Depois partilhe. Dê a um doente. Dê a alguém que chega em casa. Alguém que está no vício. Abençoai as fotos de família, os remédios. Abençoai, Senhor, a roupa. Abençoai, Senhor, a todos os que mais necessitam. Por intercessão de Nossa Senhora do Carmo, São Pio de Pietrelcina, nos méritos das Santas Chagas, em nome do Pai, do Filho e do Espírito Santo. Amém. Não esqueça da catequese, os dons do Espírito Santo. Filhos queridos, eu termino com um clipe Pelas Mãos de Maria, YouTube Padre Manzotti. Evangelizar é preciso.
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1: Opa, gente linda do meu coração. Tô chegando, boa quarta. Bora começar o programa. Já o som de Manuzinha, Manu Batidão. É assim que a gente começa o nosso programa. Ótima manhã pra você. Bom dia, bom dia, bom dia.

Recife, a minha paixão, 11:06 da manhã. Ó, daqui a pouquinho tem ingressos pra você curtir o samba Recife. É, vou te dar esse pazão de ingressos. Fica ligado aí pra ganhar, viu?

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2: Recife Pedro Sampaio, sequência feiticeira. Ó, oh, manda áudio aí no nosso WhatsApp 973414765. Pede tua música que eu quero tocar, viu?

0: menos é mais. Ótima manhã pra você de quarta-feira. Agora 11:16, já tem ingresso, viu? Vem de zap agora, vem, chega aqui, vem.
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2: Oi, Nano, bom dia, Naninho.
0: Oi, meu amor, bom dia.
2: Pra minha filha Cristiana, que fez aniversário ontem.
0: Ô, Cris, meu amor, parabéns.
2: Ai, Recife.
0: Opa!
2: Minha paixão.
0: Cheiro, meu amor, obrigado, viu, pelo carinho. Tá aqui, ó, bora tocar música pra ela. 11:17, tem ingressos para o Samba Recife, tem também ingressos para o Rock Rec Festival. Você quer ir, né? Já vou te dar, viu?

0: Recife, agora 11:28.
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0: É aqui que eu quero você no nosso WhatsApp, fazendo parte da nossa programação. É o nosso sucessão. Ó, oh, quem é que tá por aqui agora? Oiê!
2: Aqui é Gleice do bairro do Zânia.
0: Oi, Gleice.
2: Queria escutar.
0: Diga lá.
2: Mumuzinho.
0: Bom demais.
2: FM, minha paixão.
0: Bora ouvir pra animar essa nossa quarta-feira hoje, 29 de julho. Abençoado dia pra você, abraço a todos aí no Janga.

0: Recife, som do Momozinho pra todos aí do Janga, pra você que curte também. Ó, já já tem Samba Recife, já já tem ingressos também pro Rock Rec Festival. Ah, agora 11:32, eu volto já.
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0: Recife, som do Natanzinho Lima. Ótima manhã de quarta-feira. Como é que você tá? Você tá bem? Você acordou feliz da vida? Ó, tô te esperando aqui no meu Instagram, viu? @nanoalves. Manda tua mensagem que eu quero ter você aqui. Quero te ver. 11:47.
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0: Bora no WhatsApp da Recife, quero ouvir sua voz. Quem é que tá por aqui agora? Oi!
2: Bom dia, Nuno Alves.
0: Bom dia.
2: Tô aqui, a Zélia da Água Fria.
0: A Zélia, meu amor.
2: Eu gostaria de pedir a música de Priscila, Senna e Zezo.
0: Eu gosto dessa.
2: Promoções, Nano.
0: Ah.
2: Tô curtindo aqui a Recife, que é a minha paixão.
0: Coisa boa.
2: Por favor. E pra ver se consigo esses ingressos aí, qualquer outra premiação aí.
0: Tá embora, já tem, viu?
2: Valeu, Nano, obrigado, bom dia.
0: Cheira, meu amor.
2: Fazer com Deus aí, tá bom?
0: Amém, querida.
2: Beijo, meu amor, aí. Um abraço pra todos vocês aí.
0: Valeu, a tua música aqui, ó.
1: Vem

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Recife é minha paixão, Condizão, é o Condizão e Sobrega e a Priscila Senna. Oh, 12:02 agora, ótima, excelente, maravilhosa tarde pra você. Ingressos eu tenho já já, viu? Fique esperto, sai daí não, viu? Vou te dar já já.

0: Recife, Sorriso Maroto, Ferrugem e benza Deus. Boa demais essa, né, gente? Ótimo abraço a Elizabeth Maria, ô Betinha do meu coração, cheiro, beijo pra você. O Edinaldo José tá em Caixa d'Água. Maria Lúcia, Cindizinha do meu coração, tá no Ibura, tá curtindo a gente. Quem mais? Aninha Gonçalves tá em Paratibe. Todo mundo por aqui. Miriam Santos, ô Miriam, beijo pra você, pra Alexandra também. Tão no plantão curtindo. Matilde Nascimento, beijo. Ó, já já ingressos pro Samba Recife depois de um intervalo, sai daí não.
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Então, corre aí pro

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2: Por essa vocês não esperavam, né?

0: Recife, a minha paixão, Natan e Anitta. Ó, já tem resultado, viu? Sai daí não.
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0: Recife, meio-dia 36.
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0: Bora, par de ingressos. Samba Recife, Jaqueline Maria da Silva Santos, hoje aqui, Sítio dos Pintos. Final do telefone dela, 3041. Faturou, se deu bem, ligou bem rapidão e faturou. A par de ingressos para curtir o Samba Recife, que é o maior festival de samba do Brasil. Muito bem, quero ver a sua hora, viu, de ganhar seu pazão de ingressos também. Ó, vamos fazer o seguinte, eu tô com 3 pares de ingressos aqui pro Circo Celestia, última semana do circo, na Ibiribeira, Faculdade Universo, você quer? Ó, última semana das férias também da garotada, né? Então, ó, tem que garantir, viu? Ó, 3 pares de ingressos, primeira pessoa que ligar agora, fatura esses 3 pares pra curtir o Circo Celestia. Corre pro telefone, boa sorte, 12:37, Tena Castela.

0: Recife já já tem resultado de quem faturou 3 pares de ingressos de uma só vez pra curtir o Circo Celeste. Última semana do circo, viu? Última semana das férias também. 12:43 agora.
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0: É você no zap da Recife. Vem, chega, fala aqui comigo.
2: Bom dia, Naninho.
0: Oi, meu
2: parece
0: amor.
2: Que ainda é bom. Parece que ainda é bom dia.
0: É verdade.
2: Ainda. Bota, ainda bota bom dia, Natanzinho, dia todo. Aí. Chumbo trocado não dói.
0: Boa. É seu desejo, ah, Natanzinho?
2: Tá dor aqui nas minhas pernas.
0: É mesmo?
2: Mas essa rádio me anima.
0: Ô, oh, coisa boa.
2: Anima meus corações.
0: Eita! Ô, oh, meu amor, coisa boa.
2: Eu tô na Recife FM, que é a minha paixão.
0: Um cheiro, meu amor. Obrigado pelo carinho. Melhoras, viu? Deus abençoe você, sua família, sua casa. A tua música aqui, ó. Natanzinho!

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1: Meu compadre, pode tudo dar certo, mas do nada pode dar tudo errado.

0: Recife, Digo e sou da faculdade. Deixa eu abraçar a Alexandra Maria. Alexandra tá em Cavaleiro, tá curtindo a gente. Obrigado, viu? Tâmara tá no R7, Várzea, tá ligada. Obrigado, viu, pelo carinho. Obrigado por sua audiência. Você que se liga logo cedo, todos os dias. Ah, quem mais? O Mário. O Mário é taxista. É lá de Casa Amarela. Alô, Mercado de Casa Amarela. Meus amigos aí do Mercado de Casa Amarela estão todos aí. Rayana Maria tá em Maçangana, lá em Prazeres. Tem prêmios agora, bora.
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0: Tem 3 pares de ingressos para o Circo Celeste, última semana do Circo Celeste, a última semana também das férias, ó. Bruna de Fátima da Silva, Bruninha, meu amor de Afogados, 4674, finalzão do telefone dela, ela vai levar o povo todo, né? São 6 ingressos, viu, Bruna? Para você curtir o Circo Celeste, parabéns.
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Mariana Recife, Fagundes! Geninho e Mariana Fagundes, peguei você dançando aí no carro, né? 1:12 agora, boa tarde.

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1: Ah, com certeza.
0: É assim ou não é, Gaibu? Só o gritão das empoderadas. Isso aí, coisa linda.
2: Recife, a minha paixão, boa tarde pra você, tá na hora, atenção, ó, par de ingressos pra o Rock Rec Festival, valendo agora, você tava esperando, não foi? Pronto. 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
1: Ah, canção rei!
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0: Recife, a minha paixão, safadão e rei, vaqueiro. Deixa eu abraçar a Viviane Maria. Alô, Vivi de Santo Amaro. O José Lucas tá em Jardim Primavera. Sandra Maria tá em Olinda curtindo a gente também. 1:29.
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0: Tem o Kevin José Maceno. Ele é de Camaragibe, final do telefone 2629. Tá faturando, Kevin. Pazão de ingressos pra curtir o Rock Rec Festival. Dia 19 de setembro, área externa do Centro de Convenções. Parabéns, se deu bem. Todo mundo se dando bem aqui na Recife. Parabéns, viu? Já já tem mais ingressos, tá? 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

0: Recife, agora 1h40, som do Zé Vaqueiro. Boa tarde pra você. Bora de zap agora, vem. Ó, já mandou teu áudio? Manda aí.
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2: Alô, Recife FM, bom dia, aqui é Juninho Barbosa do bairro de Janga. Quero mandar um alô pra todos os ouvintes. Quero pedir um alô aí pra mim, Juninho Barbosa. Manda aí dando um abraço pra mim. E gostaria de ouvir a música de Magnífico, Meu Tesão É Você. Gostaria de participar dos grandes prêmios e de ganhar os ingressos também do Samba Recife. Recife FM, a minha paixão.

0: Recife, a minha paixão, André Ali Souza, boa demais essa música, né, gente? 1h48 agora, vem de zap.
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2: Bom dia, Recife FM. Aqui é Alex Ferreira. Estou curtindo aqui a Rádio Recife FM pelo aplicativo Rádio Snap. E gostaria de pedir a música Sábado à Noite, Chão de Avião. E também participar aí do sorteio dos ingressos aí pro Samba Recife, né?

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0: Recife é a minha paixão, ótima tarde pra você, sou da Thalita Mel e Xande Avião, onde você estiver, forte abraço, viu? Ó, tem intervalo? Tem, porque já já tem as mais da Recife, 1h59.
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0: daqui a pouquinho tem ingressos pra você curtir o Circo Celeste, viu? Se liga. 2h27.
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0: Recife, 2h40.
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1: Essa é a nossa música, compadre.

Recife, som da Loba, Alcione cantando a Loba. Gente linda do meu coração, por hoje é só, tô indo embora. Tá chegando o Galo daqui a pouquinho com o nosso Liga 97. Beijo pra todo mundo, juízo nessa cabecinha, viu? Ótima quarta-feira pra todo mundo. Ó, amanhã, 11 da manhã, se Papai do Céu assim permitir, a gente se encontra cedinho pra mais um programa, tá bom? Beijo, gente. 7 minutos agora pras 3. Ó, elas com elas, essa bala aqui que você pediu, não foi? A gente toca dentro do sucessão ainda. Até amanhã, gente.

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1: Pois bem, meu bem, manda áudio, pede música que a gente toca pra você nessa tarde boa de quarta-feira. Hoje, 29 de julho, ainda é julho, minha gente. Esse mês demorou a passar, viu? Não foi, Sandra? Sandra Miranda, radialista, jornalista. Sandra é mil e uma utilidades, minha gente, lá de Caruaru. Contratem minha amiga em Caruaru, viu, minha gente, pra trabalhar. Ela é mestre de cerimônias, arrasa. Fiz um curso com Sandra. Aí lá, vamos fazer aqui 15 anos. Menina, chorou, não conhecia nem o personagem. Foi só fictício que ela tava lendo, a gente tava emocionado. Mas vamos lá, hein? Vamos ouvir você na Recife.
2: Olá, Recife FM, boa tarde a todos. É Marlon Cigal.
1: Boa, meu amor.
2: Da Ipitinga.
1: Oi, Mar.
2: Eu gostaria de ouvir uma música com Roberta Miranda. Tenho. Valeu, Recife FM. A minha paixão.

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0: 21. Ótima tarde pra você.
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0: Para te ouvir.
2: Boa tarde a todos. Eu queria pedir a música de Raça Negra, cheia de...
0: Eita, gente, coloquei errado. Tudo bom?
3: Olá, boa tarde. Aqui é a Ana Cátia, do bairro de Guadalupe.
0: Oi, Aninha.
3: Eu queria muito escutar a música de Alcione, A Loba.

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1: Ótima tarde pra você, já de volta. A Minha Paixão, 5h22.

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1: Ótima tarde pra você, 5:27.

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1: Ótima tarde,
0: 5h33. 97341-4765.
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2: Boa tarde a todos. Eu queria pedir a música de Raça Negra, Cheia de Manias.
1: Certo, amor.
2: Dedicar ao meu esposo Paulo e à minha filha Lorena. Também gostaria de participar do sorteio do Samba Recife. 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

Boa tarde, queridos filhos e filhas. No manto de Nossa Senhora, vamos colocar nossas intenções. Tem alguém que, de modo particular, você quer colocar no manto da Virgem? Peça. Peça à mãe que o filho atende. Pelos doentes, nas enfermarias, nos hospitais ou nos leitos das casas. Em nome do Pai, do Filho, do Espírito Santo. Amém. Senhor Deus, ao chegar esta tarde, queremos pedir por todos aqueles que se recomendaram às nossas orações, mas de modo especial, Senhor, rezar pelos doentes. Senhor, a gripe nos amedronta, há vítimas. Pedimos por aqueles que estão desprovidos de condições financeiras, aqueles que estão desprovidos de esperança. Nossa Senhora da Saúde, junto a Deus intercedei pelos doentes, consoladora dos aflitos. Sede a esperança daqueles que não têm a quem recorrer. Nossa Senhora da Saúde, orientai que os cientistas encontrem a cura deste mal, que os médicos possam dar assistência necessária aos doentes. E rezamos também por nós, Virgem Maria, livrai-nos deste perigo. Como fruto desta Ave Maria, oferecemos por todos os doentes, principalmente aqueles que estão passando por profunda provação, que esperam uma cirurgia ou estão esperando a cura de seus males. Ave Maria, cheia de graça, o Senhor é convosco. Bendita sois vós entre as mulheres e bendito é o fruto do vosso ventre, Jesus. Santa Maria, Mãe de Deus, rogai por nós, pecadores, agora e na hora de nossa morte. Amém. Nossa Senhora da Saúde, interceda junto a Jesus por todos os doentes. Nossa Senhora da Saúde, livrai-nos de todo o perigo do corpo e da alma. Ao voltarem para casa, voltem com o coração cheio de amor e repleto de paz. Até amanhã.

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1: Ótima noite! Você está na Recife, a rádio que é a minha, a sua, a nossa paixão. 6h32, Natanzinho Lima.

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4: Ótima noite, 7h20.

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Aparecido. Ótima noite para você. 7h48, saindo um par de ingressos para o Rock Hack Festival Ano 3, que vai rolar na área externa do Centro de Convenções. E quem vai curtir é o José Joaquim, do bairro da Ibiribeira. Parabéns, José! Final do telefone 3994. Gente, cheiro grande. Tá chegando Alex e Luciana em Momentos de Amor. Até amanhã às 3.

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7: Olá, gente, boa noite. Começamos o nosso momento de amor. Eu sei que você estava esperando, eu também estava. Na verdade, eu já me acordo esperando por esse momento nosso de todas as noites. E fico muito feliz de ter você aqui comigo. Muito grato a Deus por mais um programa, mais um para nossa conta. Oba! E muito grato também, porque eu tenho certeza que vamos fazer um programa massa juntos, eu e você. Para a gente curtir as melhores músicas, dar uma desacelerada, deixar a emoção bater mais forte, as lembranças, sabe? Martelando assim aquela saudade que de repente teima em se aproximar sempre mais e fazer a gente viajar a um determinado ponto de nossas vidas. Esse é o momento de amor, onde a boa música, ela não envelhece, ela não cansa, ela toca você de uma maneira intensa, ao mesmo tempo suave, porém forte. Deu pra sentir? Então, é assim. Ao som do Paul Young que a gente começa. Every time you go away. Pronto, agora você vai entender o que eu tô querendo dizer. Só as melhores.

0: Aí o som do Peter Cetera, The Glory of Love, no Momentos de Amor da Recife.
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0: Já começando para mandar um abraço aqui pro Adelson Macário, ele tá curtindo a gente nessa noite massa, valeu Adelson. Ainda minha querida Cássia Lima, no bairro da Macaxeira. Grande abraço para você e família, viu Cássia? A Kátia Cristina também já passou por aqui, deixando um abraço. Ainda a Adriana Navásia. Tá curtindo a gente, né? Um grande abraço para você e família, viu Adriana? O Jorge, lá no bairro da Mostardinha, grande Jorge, tudo de bom para você, meu querido. A minha querida Luciana Teixeira, ela colocou aqui, verdade, não há nada que apague a nossa paz e o nosso, que pague a nossa paz e o nosso sossego, não é? Verdade, tá ela e o Naldinho na Mostardinha, desejando uma ótima e serena noite, obrigado, meus anjos. Beijos, forte abraços, meu de Naldinho para você e meu para vocês também, viu? Bom, a nossa postagem já está lá, o pessoal já está participando, é a maneira que a gente tem de interagir, de você mandar o seu alô e a gente vai lendo à medida que o programa vai acontecendo. E sobre essa frase, a gente ainda fala na segunda parte do programa, não é? Qualquer pessoa que custe a sua paz já está cobrando um preço alto demais para permanecer em sua vida. Eita! Tem dia que a gente pega pesado, não é não? Mas não é verdade? Quem está na vida da gente, supostamente, penso eu, que deva ser para somar, para trazer paz, alegria, não é? Agora, tirar paz, onde a gente chora mais do que a gente sorri, sei lá se isso vale a pena, não é não? Pensa aí, tá? A gente vai falar sobre isso ainda hoje, no Momento de Amor. KLB, a dor desse amor, aqui pela Recife.

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6: Para matar a saudade, é o som do Juanes. Pra tu amor.

0: Raça Negra Tarde Demais.
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0: Para mandar um abraço aqui para você que tá curtindo a gente, o Domingo Silva. Ele, boa noite, quero parabenizar meu amigo João Neto em Nazaré de Idade Nova. Muitas felicidades e saúde. Valeu, João Neto, parabéns para você. Falar nisso, eu recebi uma mensagem aqui. Deixa eu ver aqui. Daniédia, é porque eu acabei de postar um cartão que eu recebi muito carinhoso, inclusive, do padre João Carlos e da AMA, que é a Associação Missionária Amanhecer, me desejando feliz aniversário, e eu postei lá por agradecimento pela lembrança, né? Muita gente já desejando parabéns. Não, gente, não é hoje, não. É porque eu recebi o cartãozinho hoje e já quis agradecer ao padre João Carlos pela lembrança. Isso deixa a gente realmente muito emocionado e feliz. É dia 31 ainda, tem tempo ainda pra gente comemorar. Ó, mandar um abração pra Maria Antonieta. Uma excelente noite cheia de chuva e bênçãos pra você. Valeu, minha linda. Ainda uma alusão pra Vilma Ferreira. Já estou na escuta. Beijos pra tu. Beijos, Vilma. Tudo de bom sempre, tá? Uma alusão pra Matilde Ellen. Boa noite, linda reflexão na escuta em Camaragibe. Grande abraço pra você, viu, Matilde? Tudo de bom, e pras crianças também, né? Eu fiquei de mandar um abraço, não sei o nome de todas, mas deu um abração aí em todas por mim, tá bom? Cheirão do tio. Ainda Rita de Cássia, estou na escuta com a minha filha Maria Vitória. Amamos seu programa, só músicas maravilhosas, que Deus te abençoe. Valeu, Rita. E ainda o Fagner Silva, tava sumido, rapaz. Boa noite, amigo de todas as noites. Passei um tempinho sumido, olha aí, ó. Mas sempre ligado no momento de amor. Estou em casa de folga hoje com a minha esposa, Fagner Silva do Janga. Valeu, Fagner. Some mais não, rapaz. A gente sente falta, né? Não? Continuamos com momentos e o som da Tchalena.

0: Ter medo é até normal, mas...
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0: Continuando, que a vinheta não deixou, ter medo é até bacana. Medo é uma forma de proteção natural. Mas deixar que o medo impeça você de viver um grande amor, sei não. Se esse medo deve ser muito respeitado. Olha, deixa eu mandar um abração pra Tamis. Alô, Tamis, tudo de bom? Ele botou aqui The Best of the Night. Estou na pista curtindo a programação, mandando um beijo para minha esposa, Rosana Soares. Ele é motorista de aplicativo, ele é de Maranguape 1. Valeu, Tamis. Grande abraço para você, tudo de bom. Rose Ferreira, oi, xodó. Tá ligadinha na Vase, um grande abraço para você. A Flávia Herculano, manda aí um beijão para mim e os meus filhos, Davi Fernandes e também a Emily Tamires. Beijocas para vocês, tudo de bom sempre. Ainda o Guto, tá curtindo a gente, hein, Guto, lá em Garaçu. Um grande abraço para você, obrigado pelas palavras, viu, meu querido? E ainda o Danilo Duarte, forte abraço, Danilão. E o Diogo Tardelles, estou ligado no programa Diogo de Aliança. Grande Diogo, tudo de bom para você, meu querido. Daqui a pouco a gente manda mais aluzinhos, agora a gente continua tocando as melhores, desta vez ao som do E-Supply. Eita, essa é linda, hein? Essa toca fundo. I can wait forever no momento.

Beto Barbosa, meu amor não vai embora. Agora são 8:51. Uma ótima noite. Ah, como eu amei. Benito de Paula.

0: está Always no Momentos. Para a gente fazer aquele intervalo, vamos exibir a voz do Brasil. A gente volta às 10 com 2 horas só de músicas, tá bom? Então às 10 teremos a segunda parte com muito som bacana para você. Até lá, até às 10.
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0: Está no ar a Voz do Brasil. As notícias do governo federal que movimentaram o país no dia de hoje.
1: Olá, boa noite.
2: Boa noite para você que nos acompanha em todo o país.
1: Quarta-feira, 29 de julho de 2026.
2: Vamos ao destaque do dia.
1: Pensão alimentícia poderá ser paga de forma automática via Pix.
2: Ligue 180 para denúncias de violência contra a mulher deverá ser divulgado em locais de grande circulação. Graziele Bezerra.
3: O Ligue 180 funciona todos os dias, 24 horas por dia e é gratuito.
1: Anvisa registra 5 novos medicamentos à base de semaglutida.
2: Remédio para diabetes também vem sendo usado em tratamentos de controle da obesidade.
1: E ainda, ciência para todos.
2: Exposição apresenta pesquisas que impactam o dia a dia do cidadão durante reunião anual da Sociedade Brasileira para o Progresso da Ciência.
1: Quem fala com a gente sobre o tema é Germana Pires, secretária de Ciência e Tecnologia para o Desenvolvimento Social.
4: Tem visitar a exposição, vai conhecer pesquisas voltadas para a saúde, meio ambiente, tecnologia, a ciência que ela está presente no dia a dia de cada um.
2: Hoje, na apresentação da Voz do Brasil, Mariana Jungmann e Luciano Seixas.
1: E acompanhe a gente ao vivo, acesse radiogov.ebc.com.br ou Canal Gov na sua TV aberta.
2: A partir de agora, a divulgação do Ligue 180, canal de denúncias de violência contra as mulheres, deverá ser ampliado.